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0: sintonia perfeita traz agora a genialidade do synth-pop britânico. O The Human League emplacou este mega sucesso mundial em 1981, unindo um ritmo marcante a uma história sobre encontros e desencontros em um bar de coquetéis. Deixe-se levar pela batida clássica de Don't Want Me.

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0: charme de Sting passeando pelas ruas de Nova York e exaltando a beleza de ser você mesmo. O sucesso Englishman in New York fecha essa etapa da nossa programação com muita sofisticação. Voltamos já.
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7: O clima de mistério e a elegância voltam a comandar a nossa seleção com a voz aveludada de Shade. Este sucesso de 1984 é uma verdadeira aula de jazz fundido com o pop, pintando o retrato sedutor do amor que flui solto pelas ruas. Entre no clima de Smooth Operator.

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0: A batida de bateria inconfundível e o falsete de Roland Gift que marcaram 1989. O balanço perfeito de Fine Young Cannibals em She Drives Me Crazy tomou conta da frequência. Voltamos rápido.
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3: A grandiosidade da guitarra de The Edge e a interpretação visceral de Bonovox inauguram a nossa sequência. Lançada no clássico álbum The Joshua Tree, essa música é um monumento indiscutível do rock contemporâneo, que arrepia até hoje. Deixe-se emocionar pela intensidade épica de With or Without You.

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0: Rich espalhando seu charme temporal e todo o mistério sonoro com A Vida Tem Dessas Coisas. O intervalo da nossa programação é rápido e a música de qualidade volta em seguida. 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
0: A força avassaladora e a voz premiada de Tina Turner ditam o ritmo a partir de agora. A rainha se reinventou nos anos 80, entregando este hino que rodou o planeta e cravou seu nome definitivamente na história com uma interpretação fabulosa. Sinta todo o poder de What's Love Got to Do With It?

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0: inconfundível marcante do grupo sueco Ace of Base com mega hit All the Schwants. A música já retorna para darmos aquele clima fantástico à sua sintonia.
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5: Os corações apaixonados ganham vez agora com o pop perfeito dos anos 90. O Backstreet Boys conquistaram o planeta em 1997 com esta canção que prega que o amor supera qualquer passado ou diferença. Relembre as coreografias e cante junto com As Long As Love Me.

0: A irreverência maravilhosa e eterna de Rita Lee com a clássica e contagiante Lança Perfume. A nossa atração continua após um breve intervalo. Fique na nossa frequência.
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0: A doçura acústica que invadiu as trilhas de cinema com Sixpence None the Richer chega agora. Esta música invadiu as rádios no final dos anos 90 e se tornou a melodia perfeita de quem vive com os pés nas nuvens apaixonadas. Sinta a leveza contagiante de Kiss Me.

0: E assim completamos a nossa viagem musical espetacular. Foram 4 horas revivendo grandes emoções e celebrando as melodias que se tornaram eternas aqui na nossa frequência. Espero muito que essas canções tenham renovado as suas energias e trazido lembranças fantásticas para sua folga. O Clássicos do Rádio se despede por aqui, mas a Sintonia Perfeita continua acompanhando você. Muito obrigada pela companhia incrível. Um grande beijo de Zane Moura e até a próxima.
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2: Um novo programa está no ar. Começa agora o nosso Ponto de Encontro. Eu sou o Jonatas Gonçalves.
3: E eu também tô aqui para ser a sua companhia durante as próximas 3 horas. Nós vamos juntos, né, Jonathan? Sou Lilian Flores e começamos agora a primeira sequência musical.
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0: ponto de encontro surpreendeu agora, hein?
1: Fazia tempo que eu não ouvia essa, hein, Lilian? Depois dessa sequência, a gente faz um intervalo bem rapidinho e voltamos já já.
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1: O ritmo ideal para o seu horário, aquele horário gostoso para relaxar, refletir e curtir, assim, ó, grandes momentos musicais.
0: E esta próxima sequência musical vai te surpreender, hein? Pode acreditar.
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0: A programação que traz romantismo e inspiração na sua sintonia.
1: E obrigada pela sua preferência, hein? Nós voltamos já com muito mais.
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0: Você espera boas músicas?
1: Ah, com certeza, hein?
0: Então você está ouvindo a programação certa. Este é o nosso ponto de encontro.
1: Então vamos agora para mais uma bela sequência musical nos próximos 25 minutos e sem intervalos.
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0: que coro lindo!
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0: Esse é o nosso ponto de encontro de hoje.
1: Nosso programa te proporcionando momentos excepcionais com o melhor da música romântica.
0: É, voltaremos em alguns instantes com muito mais som gostoso pra você.
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0: Já estamos por aqui com mais uma sequência musical.
1: E eu espero que nossa programação esteja contribuindo para horas mais leves, mais agradáveis no dia de cada ouvinte que nos acompanha, né, Jonathan?
0: Sim, é por isso que a gente trabalha com todo capricho para proporcionar o melhor para cada um dos nossos ouvintes. Vamos aos nossos próximos 25 minutos de muita música sem intervalos.
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0: grandes momentos proporcionados aqui em nosso programa Ponto de Encontro.
1: Sim, as músicas que marcaram gerações e outras que buscam um espaço na história, toca aqui em nossa programação.
0: Vamos ao intervalo então, bem rapidinho aqui na programação? Beleza, a gente volta daqui a pouco, hein?
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0: Este é o momento do nosso Ponto de Encontro, rolando todos os dias aqui neste horário para deixar o seu momento ainda melhor.
1: Contando sempre com boas sequências musicais, chegando agora mais algumas músicas para os nossos próximos 25 minutos por aqui, viu? Pode contar aí no relógio, os próximos minutos é para você e sem intervalos.
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0: faremos um breve intervalo, mas nós voltamos daqui a pouco. Fica aí.
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1: O som do romantismo está presente em sua programação.
0: E vem chegando mais uma sequência cheia de sucessos maravilhosos, hein? Confere aqui com a gente.
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0: final em nossa programação Ponto de Encontro de hoje. Eu sou Lilian Flores e espero ansiosamente para a nossa próxima edição, hein?
1: Eu sou Jonatas Gonçalves e também já estou contando as horas para o nosso próximo encontro aqui na sintonia. Um abraço, Lilian.
0: Jonathan, abraço para você também. Obrigada pela sua companhia aqui no estúdio. E, gente, ó, até mais, hein? Até amanhã.
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4: Olá, sejam bem-vindos. Hoje é segunda-feira, 27 de julho. Eu sou o Diego Elias. Apresento para você por aqui o nosso Painel Sertanejo. Confira as manchetes. Lei aprovada em Santa Catarina autoriza pagamento de R$100 por javali abatido. El Niño superpoderoso ameaça safra de soja de 2026-27? Consultoria faz alerta. Senar lança trilha de aprendizagem gratuita sobre IA aplicada ao agro. Fungo benéfico reduz impacto da principal doença da pupunheira, aponta pesquisa. Muito bem, o nosso painel sertanejo desta segunda-feira, dia 27, começou. Bem-vindos.

A Assembleia Legislativa de Santa Catarina aprovou um projeto de lei que autoriza o pagamento de R$100 a caçadores credenciados por cada javali abatido no estado. A proposta, de autoria do deputado Camilo Martins, visa apoiar o controle populacional da espécie, considerada invasora e prejudicial à agropecuária. O texto agora depende da sanção do governador para entrar em vigor. Em 2023, o governo estadual já havia sancionado uma lei permitindo o controle do javali europeu. Na justificativa do novo projeto, o parlamentar destacou que a presença descontrolada desses animais tem provocado expressivos prejuízos econômicos aos produtores rurais catarinenses, como a destruição de lavouras e o dano a áreas de preservação ambiental.

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A safra brasileira de soja 2026-27 deve registrar crescimento de 1,2% na área cultivada, alcançando 49,107 milhões de hectares, segundo projeção da consultoria Safras e Mercado. A produção é estimada em 180,089 milhões de toneladas, superando as 178,3 milhões do ciclo anterior. A produtividade média deve ficar em 3.686 quilos por hectare, o equivalente a 61,43 sacas. O Centro-Oeste lidera a expansão, com destaque para Mato Grosso, que deve ampliar a área em cerca de 1,5%. No entanto, o consultor Rafael Silveira alerta que o clima é o principal fator de risco e a expectativa de um El Niño mais intenso pode impactar negativamente as lavouras nas fases decisivas. Além do clima, a alta dos fertilizantes e os custos de produção elevados preocupam, podendo limitar os investimentos em tecnologia no campo.

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O Serviço Nacional de Aprendizagem Rural, o Senar, lançou a trilha de aprendizagem IA aplicada ao agro, com cinco cursos gratuitos disponíveis na plataforma Senar Play. O objetivo da iniciativa é democratizar o acesso à inteligência artificial e impulsionar o uso da tecnologia no campo para aumentar a produtividade, otimizar a gestão e reduzir custos. A capacitação é voltada para produtores rurais, técnicos e profissionais do setor, abordando desde conceitos básicos até aplicações práticas na agricultura e pecuária de precisão. Os módulos incluem introdução à IA, dados e sensores, ferramentas digitais, gestão da produção e projetos práticos também. Os interessados já podem se matricular gratuitamente na plataforma Senar Play, que ultrapassa a marca de 800 mil matrículas em cursos de educação à distância.

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0: Pesquisadores brasileiros comprovaram a eficiência de fungos benéficos do gênero Trichoderma no controle da podridão da base do caule da pupunheira, principal ameaça ao cultivo de palmito no país, causada pelo fungo Phytophthora palmivora. Em testes de laboratório, os isolados TH2 e TH1 da espécie Trichoderma harzinium reduziram o crescimento do patógeno em 94% e 91%, respectivamente. Já os isolados TA2 e TA1 do Trichoderma aspelerum apresentaram reduções de 80% e 61%, respectivamente também. Os melhores resultados foram obtidos com aplicações preventivas realizadas 48 horas antes da infecção, chegando a bloquear totalmente a doença da planta. O estudo também inovou ao desenvolver uma metodologia controlada de introdução dos fungos em laboratório, o que reduz custos e acelera as pesquisas em controle biológico sustentável. Na última semana, fechada em 17 de julho, o mercado agrícola operou com viés majoritariamente autista. O destaque foi o arroz, que ampliou seu consistente momento comprador ao subir 3,46%, cotado a R$ 64,25 a saca. O açúcar reverteu a queda anterior com avanço de 2,58%, R$ 93,56, enquanto o boi gordo finalmente interrompeu sua longa sequência de desvalorização, valorizando 2,10% para fechar a R$ 333,50 arroba. O milho e o algodão tiveram leves ajustes positivos de 0,67%, R$ 64,94, e 0,22% a R$ 4,11 por libra-peso, respectivamente. Em contrapartida, o café arábica passou por uma discreta correção técnica de 0,60%, R$ 1.712,23 a saca, sem comprometer o expressivo patamar recuperado nas semanas anteriores. O bezerro recuou 0,32%, R$ 3.163,81 a cabeça. Avaliando as tendências recentes, arroz e café consolidam um sólido ciclo de recuperação e suporte, mesmo com a leve realização deste último. E o boi gordo sinaliza uma promissora tentativa de formação de fundo após intensa pressão vendedora, ao passo que açúcar, milho e algodão buscam estabilidade no curto prazo. Já o bezerro confirma a continuidade de um longo ciclo de desvalorização, de lateralização de preços. E o nosso painel sertanejo desta segunda-feira, dia 27 de julho, termina aqui. Muito obrigado a você que acompanhou a nossa primeira edição da semana. Amanhã, se Deus quiser, encontro marcado aqui no mesmo horário para mais informações do campo para você. Um grande abraço e até lá. Valeu!
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0: Começando por aqui mais uma edição do nosso Acorda Aí pra você, nesta segunda-feira, hoje 27 de julho, ano 2026. Por aqui seu amigo Alex Gouveia, trazendo muita música de qualidade pra você e, claro, comigo os melhores quadros, tem Rotina Fit, tem a Love Pet, Caminho Verde, olha, Minuto da Tecnologia com a participação especial dele, Diego Elias, aqui no nosso programa, trazendo novidades sobre tecnologia pra você. E não pode faltar também, né, Gabriel Soares e as comemorações do dia nesta segunda-feira, top demais. Aumenta o volume no máximo, compartilha com todo mundo. Tá começando o programa mais top do rádio e a gente já começa bem chamando ele. Chega pra cá, Gabriel Soares, muito bom dia.
1: Bom dia!
2: Bom dia, Alex. Bom dia a todos ligados aqui nesta manhã de segunda-feira, 27 de julho. Eu sou Gabriel Soares, direto aqui da redação para trazer as comemorações de hoje. Então, bora lá. Dia do motociclista hoje. Um grande abraço a todos os amantes de duas rodas que estão sempre na estrada aí ou no trânsito, em cidades e nos acompanhando com o rádio ligado, né? Dia de celebrar a paixão pela pilotagem, reforçando aí a importância da segurança e da prudência no trânsito, hein? Não esquece, não. Também é dia do pediatra, uma homenagem especial e muito carinhosa aos médicos que cuidam da saúde, do desenvolvimento e do bem-estar das nossas crianças desde os primeiros dias de vida. Também é dia nacional de prevenção de acidentes de trânsito, uma data fundamental para alertar empresas e trabalhadores sobre a importância de usar equipamentos de proteção, seguir as normas de segurança e garantir um ambiente de trabalho seguro para todos. É Dia Mundial do Câncer de Cabeça e Pescoço. É a campanha médica internacional aí que busca conscientizar a população sobre a importância do diagnóstico precoce e dos hábitos saudáveis para a prevenção da doença.

0: Vamos às cidades aniversariantes, Alex. Nesta segunda, dia 27 de julho, né? Julho. Bom, vamos lá. As cidades da Bahia são Candiba, Catolândia, Firmino Alves, Jussara, Macururé, Maciolínio, também Maciolínio Souza, tá? Retirolândia, Rio do Antônio, Salinas da Margarida, Santa Brígida, Tapiramutá e Ubaitaba. Em Minas Gerais temos Abricampo e Santos Dumont. Em Santa Catarina, Aberlardo Luz, Campo Herê, Maravilha, Ponte Serrada, Rio das Antas e São José do Cedro. Em São Paulo, Agudos, Jardinópolis, Pitangueiras e São José dos Campos. Parabéns aí a todos os moradores destas cidades, comemorando mais um ano de fundação. Hein? Maravilha! E você, nosso ouvinte querido, comemorando seu aniversário hoje também? Receba o nosso abraço aí. Parabéns! Feliz aniversário! Agora é contigo, Alex. Uma boa programação pra você aí. Um forte abraço e até amanhã. Valeu!
1: Valeu, Gabriel Soares, muito bom dia e muito obrigado pelas informações. Glória Groove, abrindo por aqui a nossa primeira sequência. Até já!

0: Márcia Felipe e Marília Tavares, Batom na Boca, fechando por aqui a nossa sequência. Tivemos ainda Vitor Clay com Jocelyne, Abalo Psicológico, e Carol Biazin com Léo Foguete na nossa sequência, O Que Sobrou do Amor. Abrindo por aqui a nossa primeira sequência de hoje. Se liga aí que já já tem mais, hein?
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3: 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Viva a vida muito mais leve.
0: Ao executar agachamentos, em vez de concentrar sua atenção apenas no movimento do joelho,

0: com a mesma força durante todo o exercício. O calcanhar, a base do dedão e a base do dedinho. Essa distribuição uniforme de peso ativa os músculos profundos do arco plantar e garante um movimento muito mais sólido e seguro.
1: Rotina Fit. Viva a vida muito mais leve.

0: prioridade.
1: Não é por falta de tempo não, viu? Você só não tem prioridade.
2: Luan Pereira e Panda, 10 segundos. Fechando mais uma sequência aqui no nosso Acorda Aí. Tivemos também Rubel Janeiro e Paulo Novaes, Ponta Cabeça.

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3: Agora tá na hora do quadro Minuto da Tecnologia com ele, Diego Elias. Chega mais, meu amigo.
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4: Bom dia, Alex, e a todos por aqui nesta manhã de segunda-feira, 27 de julho. Vamos à informação. O AliExpress foi penalizado com uma multa de 550 milhões de euros pela Comissão Europeia, o equivalente a cerca de 3 bilhões e 200 milhões de reais. A punição ocorreu devido a falhas graves na fiscalização de produtos falsificados, ilegais e considerados inseguros vendidos na plataforma. Com base na nova legislação de serviços digitais do bloco europeu, a investigação apontou que os mecanismos de controle da empresa eram ineficientes, permitindo que mercadorias perigosas continuassem disponíveis ao público. Além disso, o sistema de recomendação de anúncios e as punições a vendedores irregulares falharam em conter fraudes. O AliExpress terá prazo até outubro para apresentar um plano completo de correção de falhas sob o risco de novas sanções financeiras. Tá aí, Alex, esta foi a informação desta segunda-feira. Volto com você, um abraço.

Valeu, meu amigo Diego Elias, ele que trouxe pra gente as novidades sobre tecnologia no Minuto da Tecnologia. Vamos de música? Abrindo mais uma sequência.

0: Que coisa linda, viu?
1: Bia Frazzo, na sequência, melhor aqui no nosso Acorda Aí pra você. Ainda Breno Miranda, bem melhor. O Rapa na sequência, o que sobrou do céu. Tá dormindo não, né? Acorda aí que já já tem muito mais Acorda Aí pra você.
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1: Muito aromatizadores de ambiente, de tomada e difusores ultrassônicos utilizam óleos essenciais concentrados para perfumar a casa, mas alguns deles são altamente perigosos para os animais. Os óleos como mameluca, tea tree e eucalipto, hortelã e cítricos são tóxicos para o fígado dos gatos e de alguns cães, pois eles não possuem as enzimas necessárias para metabolizar essas substâncias inaladas ou absorvidas pela pele. Evite o uso contínuo desses difusores em cômodos fechados, onde seus animais passam o dia.
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0: Essa foi top demais, né? Blink, fechando por aqui a nossa sequência. Olha, tivemos ainda, confere comigo, Alexandre Carlo, Sunshine, Traia Véia na sequência. Zoião de Mel ao vivo pra você em mais uma edição aqui do nosso Acorda Aí. Se liga aí que já já a gente volta, hein? Já já tem mais uma super sequência pra você.
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0: Michel Teló e Tiaguinho fechando a sequência, Meu Hobby ao vivo. Tivemos ainda Wesley e Conrado, não dá conta sozinha. E Lou Garcia com o MC Livinho na sequência hoje. Tanto faz. Pois é, se liga aí que já já a gente volta com muito mais pra você. Já já tem mais Acorda Aí.
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4: Caminho Verde, cultivando um estilo de vida sustentável.
0: Os rolos adesivos descartáveis para remover pelos de roupas e sofás gastam dezenas de folhas plásticas ou de papel adesivo para cada limpeza, gerando um lixo desnecessário e constante. Uma alternativa ecológica muito mais barata, extremamente durável, é utilizar uma escova de veludo reutilizável ou simplesmente calçar uma luva de borracha de faxina levemente umedecida. A borracha cria uma eletricidade estática ao passar pelo tecido, atraindo os pelos com perfeição, gerando zero resíduos.
4: Caminho Verde, cultivando um estilo de vida sustentável.

Danilo e Davi mudou o texto, fazendo aqui a pior parte do programa, né? Fechando o nosso programa de hoje. Tudo que é bom dura pouco, né? Fazer o quê? Fica triste não, amanhã a gente volta. Amanhã tem mais. Acorda aí pra você, tá bom? Excelente segunda-feira pra você. Fiquem todos com Deus e até amanhã. Tô indo nessa. Valeu, beijo no fundo do coração.

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0: É isso, hein?
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tudo jóia, tudo na paz. Que bom, né, pessoal? Segundona abençoada por Deus e nós estamos chegando por aqui para mais um programa Baú Sertanejo. Nesta segunda, para começar, tem Zezé de Camargo e Luciano, 1997, Serafim e seus filhos. Vamos juntos em mais uma edição na comunicação do amigo Elmer de Andrade. Deixa cair a moda.

0: Bruno Marrone, 2007, Amor de Balada. Júlio César, com Rio Negro Solimões, Madrugada Triste. Eduardo Costa, 2011, Nenhuma Esperança. Daniel, participação de José Camilo, Meu Reino Encantado. Zezé de Camargo e Luciano, Serafim, Seus Filhos. Daqui a pouquinho, muito mais aqui na sua rádio.
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0: Esse é o nosso Baú Sertanejo, Super Segundona. Tá pintando mais uma moda boa por aqui. Tem Leonardo, Mulher Bandida, depois o Chitãozinho, mais o Chororó, Deixa.

0: Abrimos juntos o Jean Giovanni, 1, 2, 3, ainda Milionário José Rico, Raízes Sertaneja, Chitãozinho e Chororó, Deixa, Leonardo, Mulher Bandida, as melhores músicas você ouve aqui.
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0: É o nosso baú de segunda-feira que vai seguindo. Tem Teodoro Sampaio, Sertanejão. Depois o Mato Grosso e Matias, O Sonhador.

Pra quem não sabe, a dupla Jorge e Matheus tá hoje aqui gravando esse DVD comemorando 2 anos de dupla. De uma história que começa mais ou menos assim.

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0: Zé e Paulinho, Mancha de Batom, Lucas e Luan, Sabor de Maçã, Jorge Matheus, ao vivo em Goiânia, Morena Proibida, ainda ouvimos o Mato Grosso e Matias, O Sonhador, começamos tudo com Sertanejão, Teodoro e Sampaio, daqui a pouco tem muito mais na sua rádio.
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0: Esse é o nosso Baú Sertanejo Super Segunda-feira. João Carlos e Dorizon, Mal de Amor. Depois tem Zeta

0: Fechamos aqui mais um bloco, destacando pra você, belíssima canção, hein? Música bonita, do Rick mais o Renner, o que ela tem, depois, aliás, antes também, foi Tudo Engano, com César Velotti e Fabiano, ainda Zeta Pérez e Teodoro, Casa Fechada, Mal de Amor, começamos aí com João Carlos e Dorizon, daqui a pouco tem mais no Baú Sertanejo.
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0: Nessa festa maravilhosa na sua segunda-feira, tá chegando agora Renê e Ronaldo. Hoje topo tudo que vier.

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1: Michel Teló e Zezé de Camargo e Luciano. Ainda ontem chorei de saudade. Alain Aladim, Remédio Veneno. Gilberto e Gilmar, Música da Saudade. Gino e Geno, Coração Cigano. E ainda Renê e Ronaldo. Hoje topo tudo que vier. Daqui a pouquinho, a gente volta com as últimas.
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1: Tá pintando as últimas de hoje do nosso Baú Sertanejo. Segundona, Daniel, a paixão acaba sempre assim.

0: grande Roberta Miranda, com a música Dói. Também tivemos aqui o Chitãozinho, mais o Chororó, Eu Menti. Ainda César Menotti e Fabiano, Chora Feito e Ausência. Paixão Acaba Sempre Assim. Daniel, foi o nosso último bloco da sua segunda-feira. Olha o forte abraço aqui do amigo Elbert Andrade. Um beijão no coração pra quem é de beijo e um abraço pra quem é de abraço. E até amanhã, terça-feira.
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1: Bom dia, meus irmãos e irmãs, nesta segunda-feira, dia 27 de julho. Vamos pedir a Deus saúde. Todos nós ficamos preocupados com essa crise, essa epidemia de gripe, e vamos pedir a Deus: livra-nos, Senhor, de todo mal, dai-nos saúde. Começando essa segunda-feira, quando muitos voltam às aulas, em nome do Pai, do Filho e do Espírito Santo. Amém. Senhor Deus da vida, no início deste dia, queremos pedir saúde. Dai-me, Senhor, a saúde necessária para ganhar o pão de cada dia. Livrai-me de todo mal, do perigo, da peste, da epidemia da gripe, Senhor. Livrai-me de todo mal. Rezo também, Senhor, e clamo a vossa misericórdia sobre todos os enfermos. Senhor, sustentai-os na fé, mantenha-os na esperança. Revela sabedoria aos médicos e dai paciência a todos os que cuidam dos doentes. De modo particular, Senhor, no início deste dia, intercedo em favor daqueles que estão acamados, hospitalizados e até desenganado dos médicos, mas de modo particular por este enfermo, cujo nome apresento agora. Senhor médico dos médicos, curai as feridas, libertai os doentes da enfermidade, dai-lhes, Senhor, saúde no corpo e na alma. Dai-lhes, Senhor, paciência na provação. Dai-lhes, Senhor, coragem de lutar. Curai, Redentor nosso, todos os enfermos. Amém. Um bom dia a todos.
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1: 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Alguém apaixonado aqui em Cuiabá hoje? Alguém sofrendo de amor? Você que veio pra cá tentando esquecer aquela pessoa e ainda não conseguiu. Vou dar um conselho de amigo. Se fosse eu ligava pra essa pessoa agora, essa hora. Ligava, deixa de orgulho besta. Ligava e falava assim: amor, tô morrendo de saudade de você. Não é porque eu tô no show do Cristiano Araújo não, mas se você quiser a gente casa, a gente namora. Se nada der certo, a gente só beija na boca, gostoso mesmo, vira só um rolo. Mas fica comigo, eu aceito ser apenas seu caso definido.

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12: 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É você bem informado de hora em hora. Hoje é segunda-feira, dia 27 de julho, ano 2026. Aqui Diego Soares. Uma ótima semana e vamos às informações. Tilda Suquita revela que ganhou pouco pelo comercial. Roberto Arduin contou que aceitou a campanha para substituir outra publicidade. Recebeu um cachê baixo e só descobriu o alcance ao voltar ao Brasil. Brasil barra autoridades dos Estados Unidos por suspeita de ingerência eleitoral. Em visita inédita à Síria, Guterres prega a estabilidade e classificou o país como um pilar de estabilidade do Oriente Médio. Entre secas e chuvas, El Niño provoca prejuízos de norte a sul do país. Os prejuízos estimados somam 3,5 bilhões de reais. Pesquisa aponta aumento da letalidade policial na Baixada. O estudo analisou operações entre 2020 e 2025 na região. Este foi o nosso Expresso de Notícias. Comigo, Diego Soares. Nós voltamos a qualquer momento com mais informações para você. Uma ótima semana!
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0: pressionar o chão com a mesma força durante todo o exercício. 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

0: Alô, turma! E aí, tudo beleza? Tudo certinho? Já tamo na área, hein? Tamo na área, se derrubar é pênalti, né, rapaz? É. Eu sou Kleber Salles, tô chegando com mais uma edição aqui do Pop Sertanejo. Hoje é segunda-feira, hein? 27 de julho de 2026. E a partir de agora a gente vai sertanejar bastante aqui com muito som universitário, muita novidade, muita coisa boa pra você curtir no nosso Pop Sertanejo. Então, faz o seguinte aí, aumenta o volume e já bora curtir aqui a nossa primeirinha de hoje.
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0: Michel Teló, pra gente começar muito bem o Pop Sertanejo, hein? Metamorfose Ambulante e Ana Júlia.
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0: Manu com quatro enganados, fechando muito bem aqui o primeiro bloco, hein? É, rapaz, que coisa, hein? Não é? Além de enganar só um, engana outros três também? Quatro enganados, rapaz, aí lascou tudo, viu? Daqui a pouco a gente volta com mais músicas pra você no nosso Pop Sertanejo.
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0: No Pop Sertanejo tem Bruno e Marrone e Jorge Henrique Rodrigo. 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

0: meninos.
1: A salve palma pro Jorge Henrique e Rodrigo, gente.
0: Bruno Marrone.
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Essa é a segundona mais animada do rádio, rapaz. Hoje, 27 de julho de 2026. Por aqui, eu, Kleber Salles, com você no nosso Pop Sertanejo. Tá chegando mais música, né? Aqui a gente não para de jeito nenhum. Aumenta o volume.

0: Obrigado. Aê,
1: coisa maravilhosa.
0: Matão e Monteiro e Kleber e Cauã no Pop Sertanejo. Blindagem. Fechando aqui mais uma super sequência no seu rádio. Só as melhores, hein? O melhor do sertanejo universitário, meu filho. Você curte com nós aqui. Só moda cabeceira. Daqui a pouquinho a gente volta com muito mais na programação número 1 por aqui. Fique ligado, hein?
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12: 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É você bem informado de hora em hora. Hoje é segunda-feira, dia 27 de julho, ano 2026. Aqui Diego Soares. Uma ótima semana e vamos às informações. PSTU oficializa a candidatura de Guilherme Fonseca ao governo de Pernambuco. Convenção do Diretório Estadual do partido aprovou a chapa para as eleições deste ano. Enquanto isso, o PT oficializou Cadu Xavier ao governo do Rio Grande do Norte. Convenção da Federação Brasil da Esperança homologou a candidatura do ex-secretário da Fazenda do Rio Grande do Norte para as eleições de 2026. Katy Perry critica a Casa Branca por usar firework em vídeo militar. Não fui consultado e não autorizo. Cantora americana afirmou que ficou furiosa ao descobrir que a faixa, escrita como um hino de esperança, foi usada como trilha sonora para promoção de operações militares. PSB lança Soraya Tronic como candidata ao Senado por Mato Grosso do Sul. A escolha foi confirmada durante convenção realizada no último domingo na sede do PSB em Campo Grande. Este foi o nosso Expresso de Notícias comigo, Diego Soares. Nós voltamos a qualquer momento com mais informações para você. Uma ótima semana!
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14: Nesta segunda-feira, 27 de julho, aqui em São João da Boa Vista, o dia amanhece com nevoeiro e isso pede atenção redobrada de quem vai pegar estrada nas primeiras horas. Reduza a velocidade, mantenha o farol baixo aceso. Ao longo da manhã, o sol aparece, mas à tarde o céu volta a ficar com muitas nuvens. A mínima é de 15 e a máxima chega perto dos 26 graus, com sensação térmica bem parecida. Não há previsão de chuva para hoje. A umidade permanece elevada, principalmente ao amanhecer, e o vento sopra fraco de leste-nordeste, em torno de 5 km por hora. À noite, o nevoeiro volta a se formar. Kleber Salles, na Anúncio FM 87,9. Grande abraço para você e até lá!
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14: Rafa Almeida e Gustavo Mioto aqui no Pop Sertanejo. Só, vamos nessa que a moda é chonada.

0: nosso pop sertanejo. As melhores estão na melhor programação e a gente vai se conectando com o melhor da música sertaneja. Daqui a pouquinho eu volto depois do intervalo. Tem muito mais, fique ligado.
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0: Deus de calma. Coisa boa.
1: João Amplificado não inventa, abrindo mais uma sequência aqui no Pop Sertanejo.

Daiane e Rafaela pra dar certo comigo. Fechando aqui o nosso pop sertanejo dessa segundona. Acabou-se o que era doce, mas a gente retorna amanhã com muito mais moda, muito mais música chonada pra você curtir com a gente aqui na melhor do seu rádio, tá bom? Um abraço aqui do seu amigo KS. Eu volto amanhã no nosso Pop Sertanejo. Até lá, hein? Tchau, tchau, turma!

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2: Olá, começando mais um plantão de notícias em São João e região, aqui na Anúncio FM. Muito prazer, eu me chamo Diego Elias. Olha, um acidente de trânsito foi registrado na noite do último sábado, dia 25, na região da Mina do Zecão, envolvendo uma motocicleta e a caminhonete dirigida pelo prefeito de Vargem Grande do Sul, Celso Ribeiro. De acordo com as informações preliminares, o veículo do prefeito bateu na traseira da moto, resultando em escoriações leves no motociclista, que foi socorrido e passa bem. Em nota oficial, Celso Ribeiro destacou que parou imediatamente para prestar socorro, acionando a Guarda Civil Municipal, GCM, e o resgate. O prefeito também repudiou falsas acusações que circularam em canais locais, afirmando que ele estaria embriagado, prometendo tomar medidas legais contra as inverdades e alertando para o perigo de conclusões precipitadas nas redes sociais antes do fim das investigações. Voltaremos em instantes com mais informações por aqui em nosso plantão de notícias. Até já.
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2: Estamos de volta com o nosso plantão de notícias em São João e região. As cidades de Mogi Guaçu e Mojimirim inaugurarão na próxima terça-feira, dia 28, a Casa da Mulher, um serviço de acolhimento institucional focado na proteção de mulheres vítimas de violência doméstica e familiar. O projeto, que funcionará em um ambiente seguro e sigiloso, oferecerá inicialmente 20 vagas divididas igualmente entre os dois municípios. Além de garantir abrigo imediato para afastar a vítima do agressor, o espaço contará com atendimento social e suporte psicológico por meio de uma equipe multidisciplinar, permitindo também que as mulheres sejam acompanhadas de seus filhos de até 17 anos. A iniciativa, gerida pelo consórcio CEMIL, com apoio do governo do estado, é um passo fundamental para ajudar essas mulheres a reconstruírem suas vidas com segurança e dignidade. Voltaremos em instantes com mais informação para você em nosso plantão de notícias. Fiquem ligados e até já.
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2: Estou de volta com o nosso plantão de notícias em São João e região. O posto de atendimento ao trabalhador, o PAT, de São João da Boa Vista, está com 40 vagas de emprego abertas em diversas áreas de atuação. Entre as oportunidades com maior número de vagas estão os cargos de pesquisador, 5 vagas, motorista de caminhão, 4 vagas e técnico de ar-condicionado, 4 vagas. O quadro de ocupações abrange uma ampla variedade de perfis, oferecendo posições para atendente, auxiliares, cozinha e serviços gerais, incluindo vaga exclusiva para PCD, estágios, psicologia e áreas administrativas contábeis, vendedores internos e externos, além de funções técnicas como soldador e marceneiro. Os interessados devem procurar o atendimento presencial na Praça da Catedral, número 7, no centro de São João da Boa Vista, das 8h30 da manhã às 16h30 da tarde. Ou entrar em contato pelos canais de e-mail e telefone disponibilizados. Encerramos aqui mais uma edição do nosso Plantão de Notícias em São João e região. Produção e apresentação, Diego Elias. Até a nossa próxima edição. Boa semana.
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9: Expresso de Notícias no ar, é você bem informado de hora em hora. Hoje é segunda-feira, dia 27 de julho, ano 2026, aqui Diego Soares, uma ótima semana e vamos às informações. PT oficializa Rafael Fonteles a reeleição no Piauí. A Convenção da Federação Brasil da Esperança homologou a candidatura do governador à reeleição nas eleições de 2026. Enquanto isso, o PSD oficializou a candidatura de Sandro Alex ao governo do Paraná. A Convenção do Diretor Estadual do partido aprovou a candidatura para as eleições deste ano. Destaque esportivo: Neymar cobra garotos no vestiário depois de empate contra a Chape e entra em atrito no Santos. Relatos são de que o camisa 10 foi desrespeitoso com Gabriel Bontempo e João Ananias. E da torneio de pôquer em dia de jogo incomodou muito o elenco. Jogadora que chutou cabeça de adversário em campeonato de futsal no Ceará é investigada por lesão corporal. A Polícia Civil está investigando o caso. O Ministério Público do Ceará acompanha também para eventual responsabilidade criminal da agressora. Esse foi o nosso Expresso de Notícias, comigo Diego Soares. Nós voltamos a qualquer momento com mais informações para você. Uma ótima semana!
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5: Expresso de Notícias no ar, é você bem informado de hora em hora. Hoje é segunda-feira, dia 27 de julho, ano 2026. Aqui Diego Soares, uma ótima semana e vamos às informações. Estados Unidos chamam suspeita de interferência no Brasil de mentira. Departamento de Estado diz que visita barrada pelo Brasil era de rotina e trataria de eleições e liberdade religiosa. Estrategista da XP diz estar otimista com a bolsa em 2027. Rafael Figueiredo disse que espera queda de juros e capital estrangeiro sustentam alta da bolsa. Deputada do PT aciona PGR por Milei e inteligência artificial em palanque de Flávio. Representação afirma que participação de presidente argentino e vídeo de IA do ex-presidente violam a legislação eleitoral. Este foi o nosso Expresso de Notícias, comigo Diego Soares. Nós voltamos a qualquer momento com mais informações para você. Uma ótima semana!
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11:42. Muito bom dia e obrigado você que a partir desse momento nos acompanha através da 87.9, a comunicação a serviço da vida. E você também da radioanuncio.webnode.com.br. Nosso muito obrigado pela sua companhia. Nesse dia 27 de julho, terminando o mês de julho já, gente, do ano 2026, eu, Alcindo Borges de Oliveira, estou aqui para apresentar um programa Anúncio Esportivo. Vai ao ar todos os dias, da 18 para meio-dia, até meio-dia 5, meio-dia 7, meio-dia 8, né? E vamos falar de futebol, né? Muito obrigado, muito agraciado, feliz com a audiência de vocês. Muitos entram em contato, falam que estão ouvindo, e outros não falam, talvez porque não gostam, às vezes a pessoa ou não tem tempo, alguma coisa parecida, né? Bom, gente, vamos falar de Campeonato Brasileiro? Vou passar os resultados e depois vou dar uma opinião minha a respeito do Campeonato Brasileiro. Nós tivemos no sábado a 20ª rodada do Campeonato Brasileiro da Série A, onde o Atlético Paranaense bateu em casa, boa campanha do Atlético Paranaense, hein? Bateu em casa a Internacional de Porto Alegre. E tivemos também no sábado o temível Santos, 2-2 com o Chapecoense. A Chapecoense chutou duas bolas no gol do Santos, fez dois gols. Os dois gols da conferência, da Chapecoense. Tinha 6-7 jogadores do Santos contra dois da Chapecoense, conseguindo fazer gol e um contra. Um contra a bola. Não tinha nem motivo para pôr o pé na bola, só parar, deixar a bola bater, que a bola ia... O cara ia sair jogando sossegado. Qualquer time que disputa o nosso amador não tomava nenhum dos dois gols. Não tem jeito. E aqui não tem treino. O pessoal se junta lá no domingo para jogar, viu? Por isso que o nosso campeonato aqui é forte. O cara tem muito mais noção de jogo que muitos jogadores daqueles profissionais. Aí, um dia magistral do Neymar, e não adianta falar do rapaz que ele é bom mesmo, e aqueles que criticam que não tem o que falar. Ele faz a diferença, fez um gol espetacular o primeiro gol, bateu o pênalti que o goleiro está até agora procurando a bola. E o Santos perdeu inúmeras oportunidades, inclusive com o próprio Neymar. Mas perdeu. Então, mas isso não importa. Importa quem faz mais gol que ganha o jogo. Ele acabou dando empatado 2-2. Isso foi horrível para o Santos, horrível para o Chapecoense, né? O Santos continua um ponto só fora da zona de rebaixamento, apesar de estar ocupando a 14ª posição. Mas está ali um ponto da zona de rebaixamento, que é o Vasco. O Vasco empatou com o Mirassol por 1-1. Os outros times parecem estar torcendo para o Santos não cair. Não é possível. Vasco e Novo Horizonte e Mirassol fez um jogo também, assim, muito abaixo da expectativa. Bahia e Corinthians se preocuparam muito da entrada chegar junto para valer mais do que futebol. Então terminou 1-1, para cá até justo pelo que os dois times fez. O jogo um pouquinho melhor foi o Cruzeiro 0 e Botafogo 1. Cruzeiro que faz um belo jogo contra a Inter. Vocês viram lá que o menino do PEC, jogador do Cruzeiro, quebrou a perna, a tíbia, né? É o osso da canela, vai. E vai ficar aí só o ano que vem que ele volta. Vai ter que fazer cirurgia, todas essas coisas aí. Uma maldade do jogador do Internacional, que se arrependeu, pediu desculpa, tal, aquela coisa toda lá. Mas Botafogo 1-0 para cima do Cruzeiro. Outro jogo devagar, quase parando, foi Bragantino 0, Coritiba 0. Mas devagar mesmo. Outro jogo horroroso foi o time do Paulo Casarini. Flamengo 1, São Paulo 1. Parecia que os dois times estavam lá, vamos terminar logo esse jogo aqui. Vamos lá pra praia, legal, mas de noite. Não, mais de noite, mas o mar tá bom, tá gostoso, né? E Grêmio e Fluminense, muita correria, pouco futebol. O Palmeiras decepcionou sua torcida jogando em casa. Tá certo que o Palmeiras dizem que tava desfalcado de 4 ou 5 jogadores titulares. O Ciro pode até falar melhor, eu, porque eu não acompanhei os jogos às 18 horas nenhum. Né? Porque tava tendo Cerco de Jericó lá na minha paróquia e começou às 18 horas a missa ontem, né? Maravilhosa, sensacional, 10, né?
Então, o Palmeiras acabou perdendo para o Atlético Mineiro 2-1, o Atlético Mineiro que não vem fazendo grandes jogos, mas conseguiu ganhar do Palmeiras. O Remo, olha lá, o incrível Remo bateu do bom time do Vitória por 2-0. Né? Remo 2-0 para cima do Vitória. Bom, esse é os resultados da 20ª rodada. Vamos dar uma passadinha na classificação, quando nós falamos a próxima rodada, quanto que vai acontecer, se já tem data. Porque aqui na tabela que eu tenho, está dizendo que agora, semana tem Copa Sul-Americana. Os jogos de volta da Copa Sul-Americana. O líder ainda é o Palmeiras, com 44 pontos ganhos, agora apenas 6 a mais que o Flamengo, que tem 38, o Flamengo tem um jogo a menos. O Atlético Paranaense é o terceiro, com 36, bela campanha do Atlético Paranaense, subiu da segunda divisão, né? Quarto, Fluminense, 33, quinto, Bragantino, 31, sexto, Bahia, 31, se o Bahia tivesse ganho, ele, Bahia, estaria 34 pontos de ganho e estaria à frente do Fluminense. O Botafogo, 29, é o sétimo, oitavo, o Atlético Mineiro, 28, nono, Corinthians, 28, décimo, Coritiba, 27, 11º, Cruzeiro, 27, 12º, São Paulo, 26, 13º, Vitória, 26, 14º, Santos, 22. Olha, se o Santos tivesse ganho, ele iria a 25. Ficaria a um ponto do 12º colocado São Paulo. Né? 15º, Grêmio, com 22. 16º, o Internacional, com 21. 17º, o Vasco da Gama, com 21. Olha, você vê esse bolo da frente aí, hein? O Remo subiu para a 18ª também com 21. 19º, Mirassol com 20. Só o Chapecoense que está lá atrás, o 20º com apenas 10 pontos ganhos. Todos aqui têm chance de se livrar do rechamento, como todos aqui. Principalmente esse da parte de baixo aqui, do Botafogo para baixo. Todos correm o risco de rebaixar, se der mole. Porque o Botafogo tem 29 pontos, mas se der uma sequência aí de perder 3, 4 jogos seguidos de baixo ganhar, já passou o Botafogo. A diferença é de 7 pontos entre o Internacional, aliás, o Vasco é 21, é 8 pontos do Botafogo, que tem 29, é 3 jogos, né? Beleza? E a próxima rodada, deixa eu ver se já tem atualizado aqui, não está atualizado e nem tem data pronta aqui. Vamos deixar para falar depois, porque a data que está aqui é 29/7, mas, por exemplo, assim, você pega o Santos, vai jogar quarta-feira, contra terça-feira, amanhã, contra o Universidade Central da Venezuela, jogo de volta. Vamos aguardar para ver o que vai acontecer. Beleza? Se bem que hoje é 27, 28, não dá. Beleza, esse jogo, essa rodada não vai ser nessa data que está escrito aqui, não. Eu sigo o Brasileirão Pro, eu vou tentar ver se eu consigo saber as datas do Brasileirão dessa rodada, né? Porque não é essa que está aqui, não, né? E mesmo porque não tem jeito de jogar um jogo, passar um dia e jogar o outro já. Não tem. Eu estou tentando olhar aqui numa outra tabela, a 21ª rodada. Não tem atualização nenhuma aqui, não. Não tem. Beleza? Então, deixa eu passar aqui, nós vamos falar uma outra oportunidade, né? Vamos falar agora, dar uma passadinha no Brasileirão da Série B. Também está aí pegando fogo, hein? Está aí pegando fogo. Tem times aqui da região também, outros nem tanto. Por exemplo, nós tivemos aí a 20ª rodada também, que começou no domingo. O Criciúma 0, Náutico 0. Tivemos
São Bernardo em casa, perdendo a oportunidade, porque conseguiu perder para o Ceará, que não ganhava de ninguém, de 4-3. O América Mineiro ganhou, rapaz! América Mineiro 1, Goiás 0. E o Londrina recebeu o time do Novo Horizontino, levou 4 nas costas. Novo Horizontino 4-1 para cima do Londrina. Hoje, nós temos Atlético Goianiense e Operário do Paraná. Hoje também temos CRB e Vila Nova. Hoje também temos Sport Cuiabá. Amanhã, Juventude e Avaí. Amanhã, Ponte Preta e Atletique. E amanhã, Fortaleza e Botafogo. Vamos dar uma passadinha aqui na classificação. Já incluindo os pontos de hoje, né? De ontem, dos jogos que aconteceram ontem. O Criciúma é o líder com 40 pontos ganhos. O Operário do Paraná é o segundo com 35. Terceiro, Vila Nova com 34. Quarto, Novo Horizontino, 33. Quinto, o Novo Horizontino entrou na zona de classificação. Só que ainda falta ainda time para jogar. Falta Juventude, né? O Vila Nova. Está no G4, mas pode ir mais adiante ainda. O Juventude tem 32, se vencer já vai a 35, já tira o Novo Horizontino fora do G4 de novo. Fortaleza é o sexto também, joga amanhã, tem 31, se vencer também já passa o Novo Horizontino. O Goiás é o 7, com 29, 28, aliás, o oitavo é o Atlético Goianiense com 28, o nono Sport 28, ainda vai jogar. Décimo São Bernardo, 27. São Bernardo tivesse ganhado, tinha ido a 30, já estava lá encostado no G4 de novo. 11º, Atletique, 27. 12º, CRB, 26. 13º, Náutico, 25. 14º, Botafogo, 24. 15º, Cuiabá, 24. 16º, Ceará, 22. E a turma do descenso, Londrina, 17º, 20. 18º, Avaí, 20. 19º, América Mineiro, 11. O Ceará, com essa vitória, saiu fora da zona de descenso. 20º, Ponte Preta. Tá difícil a situação da Ponte Preta, com apenas 8 pontos ganhos. Beleza? Vamos lá. Copa Sul-Americana, jogos de volta no mata-mata. Vamos lá. Amanhã, jogos de volta, o Tigre encara o Nacional em casa, às 19 horas. No jogo de ida, deu o Tigre 3-0 para cima do Nacional. Jogando em casa, lógico, a tendência do Tigre é passar até com uma certa facilidade. Mas futebol é jogado, né? O mesmo acontece com o Santos, que joga amanhã, às 21h30, com transmissão pelo SBT. Santos e Universidade Central da Venezuela, o jogo de ida deu 4-1 para o Santos. É a mesma coisa, pode perder até por 2 gols de diferença. E, mas do jeito que está o Santos também, você não pode acreditar muito, não. Quarta-feira, dia 29, Vasco da Gama, Independente de Medellín. O jogo de ida foi 2-2. Quarta-feira também, dia 29, às 21h30, Bragantino e Sport. O jogo de ida foi 0-0. Quarta-feira, dia 29 às 21h30, Cienciano e Lanús. Quinta-feira, dia 30, às 19 horas, Grêmio e Bolívar. O jogo de ida foi 3-2 para o Bolívar. Se o Grêmio ganhar por 1 gol de diferença, vai para os pênaltis. Ganhar por 2 gols ou mais de diferença, vai classifica de forma direta. O Caracas, dia 30, quinta-feira, às 21h30, joga contra o Santa Fé. E no jogo de ida foi 1-0, foi 2-0 para o Santa Fé. E encerrando o jogo de ida, essa fase, o Wolves recebe o Boca Juniors. O jogo de ida foi 1-0 para o Boca Juniors. Passou daqui, os times que já tinham terminado em primeiro lugar na fase anterior, vai esperar quem classifica daqui para ver quem vai enfrentar quem. Por exemplo, você vê, o São Paulo já está classificado para as oitavas de final. Joga no dia 12/8, né? Esperando só definir o adversário. Mesma coisa o Torque, né? Também esperando. O Macará também já está classificado, que foi em primeiro na fase
de grupo. O River Plate também, o Olímpia também, Deportivo Recoleta também e o Botafogo do Rio também. Então sai daqui desses times o adversário para as oitavas de final. Beleza? 11 horas e 57 minutos. Não temos nenhuma informação aqui do nosso amadorzão. Não deve ter ido tido o congresso técnico para decidir o que vai acontecer no segundo semestre agora. Vamos aguardar para ver aí se a Liga São Joanense tem algumas informações. Beleza? Vamos lá. 11 horas e 58. Vamos à nossa sessão. Um abraço. E vamos começar aqui. Deixa eu achar aqui. Vou começar aqui hoje com a minha amiga Andréia. Andréia, um beijão para você, muito obrigado. Hoje é dia de São Pantaleão. Pantaleão, né? Dia 27 de julho. Isso, Pantaleão era um médico, né? Ele morreu martirizado por ser cristão, né? Por ser cristão. Mas morreu defendendo o santo nome de Jesus. E é isso que cada um de nós temos que fazer. Beleza? Obrigado, André. Um beijão para você, querida. Vamos lá, vamos em frente aqui. Eu quero também mandar um abraço lá pro meu amigo Ciro Corso. Flamengo, ô Ciro. Começou a bater a água no traseiro já, hein, cara? O Flamengo. É que o Flamengo também perdeu. O Flamengo, perdeu, não, empatou, né? O Flamengo tivesse, já tinha diminuído para 4 pontos só a diferença. Só menina um jogo a menos, ia pegar fogo no final do campeonato. Um abraço lá, meu comigo, colega de trabalho, Emerson. O Emerson agora melhorou. Agora tá bem pra caramba, nossa vida. Ixi. Um abraço, Emerson, pra você, pra Adriana. A Adriana tá em mais de dois edredom lá na roça, porque ela tá frio até agora. Heitorzão, um abraço pro meu amigo Heitor. A dona Tereza, a mãe do Hermes, também sempre nos acompanha. Né? Muito obrigado, dona Tereza. E um abraço também lá pro meu amigo Julinho, São Paulino Julinho. Um abraço também pro seu Robirso, o popular Moitinha. Depois que o seu Robirso parou de apitar o veterano da esportiva, a esportiva parece que não ganhou mais, nem sei se tem, viu? Porque não ganhava mais, só perdi. Quando o Robirso estava lá, ele era o diferencial lá no time, né? Ele apitava, mas nossa vida. Gente, 12 horas, hoje eu comecei na hora certa, também tem que terminar na hora certa, né? Eu vou só estender meu abraço aqui lá pro alemão, lá do Jardim dos Ipês, o alemão santista, né? E que tá aí de radinho ligado conosco, tá bom? Beleza? Beleza, só um recadinho aqui para encerrar. Lembrando sempre que tem um programa novo na Rádio Anúncio, né? O padre Reginaldo Manzotti tem aqui toda manhã às 8 horas e 10 minutos. E à tarde, às 12 horas, 10 minutos, daqui a pouquinho, a oração com o padre Reginaldo Manzotti. E todo domingo, às 19 horas, missa com o padre Reginaldo Manzotti. Essa missa ela é reproduzida, porque ela é gravada no sábado. Ele nos envia aqui para a rádio e ela é transmitida no domingo. E você pode fazer seu pedido de oração, viu? Oração, as suas intenções, através do WhatsApp app, que é o 19-9359-8762. 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E pede lá as suas orações, seus agradecimentos, né? Seus pedidos, seus agradecimentos. A Santa Missa já é um milagre que acontece, não é verdade? É o momento da transubstanciação do corpo do Senhor, ocorre durante a

0: grandes pessoas que vieram trocar experiência com a gente, ungido pela mão do Senhor, pelo Espírito Santo, falaram coisas bonitas. Tenho certeza que muitas pessoas saíram de lá diferenciado, né? Saíram de lá mudado. E se não mudou depois dessas, tem que dar um jeito de aprimorar, porque foi muito legal, muito bacana mesmo, tá bom? Tá certo. 12 horas e 3 minutos. Muito obrigado você que nos acompanhou pela 87.9, a comunicação a serviço da vida. E você também da radioanuncio.webnode.com.br. Um abração a todos, que Deus abençoe. Uma boa tarde, voltamos amanhã, se Deus quiser. Tchau.
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0: O anjo do Senhor anunciou a Maria.
1: E ela concebeu do Espírito Santo.
0: Ave Maria, cheia de graça, o Senhor é convosco. Bendita

0: se fez carne
1: e habitou entre nós.
0: Ave Maria, cheia de graça, o Senhor é convosco. Bendita sois vós entre as mulheres, e bendito é o fruto do vosso ventre, Jesus.

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2: Um certo dia um homem esteve aqui.
1: Boa tarde, povo de Deus, amados filhos e filhas. Que bom que você está aí. E vamos juntos nesta tarde pedir a Deus Nosso Senhor as graças que tanto necessitamos. Qual a intenção que te faz agora estar com o rádio ligado e disposto a rezar? Diga para Deus: Senhor, estou precisando tanto desta graça. Me dê discernimento, me dê luz. Por isso a oração. Vamos juntos, com fé, com confiança. Em nome do Pai, do Filho e do Espírito Santo. Amém. Senhor Deus, ao chegar esta tarde, queremos pedir por todos aqueles que se recomendaram às nossas orações, mas de modo especial, Senhor, rezar pelos doentes. Senhor, a gripe nos amedronta, há vítimas. Pedimos por aqueles que estão desprovidos de condições financeiras, aqueles que estão desprovidos de esperança. Nossa Senhora da Saúde, junto a Deus intercedei pelos doentes, consoladora dos aflitos. Sede a esperança daqueles que não têm a quem recorrer. Nossa Senhora da Saúde, orientai que os cientistas encontrem a cura deste mal, que os médicos possam dar assistência necessária aos doentes. E rezamos também por nós. Virgem Maria, livrai-nos deste perigo. Como fruto desta Ave Maria, oferecemos por todos os doentes, principalmente aqueles que estão passando por profunda provação, que esperam uma cirurgia ou estão esperando a cura de seus males. Ave Maria, cheia de graça, o Senhor é convosco. Bendita sois vós entre as mulheres e bendito é o fruto do vosso ventre, Jesus. Santa Maria, Mãe de Deus, rogai por nós, pecadores, agora e na hora de nossa morte. Amém. Nossa Senhora da Saúde, interceda junto a Jesus por todos os doentes. Nossa Senhora da Saúde, livrai-nos de todo o perigo do corpo e da alma. Ao voltarem para casa, voltem com o coração cheio de amor e repleto de paz. Até amanhã.
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2: Segunda-feira, 27 de julho de 2026. Eu sou o Diego Elias, começando mais uma edição. Confira os destaques. Sonegação de impostos coloca em risco pagamento de aposentadorias do INSS. Carro voador pode começar a funcionar já no ano que vem. INSS inicia pagamento dos benefícios de julho nesta segunda-feira, dia 27. Confira estas e outras informações aqui no Jornal Fatos do Dia, começando agora. Convenções partidárias do fim de semana consolidam candidaturas e abrem oficialmente corrida eleitoral.
3: No fim de semana marcado por convenções partidárias das consideradas grandes e mais expressivas legendas, troca de farpas, acusações e reações definiram mais ou menos como vai ser a disputa a partir de agora. Após Flávio Bolsonaro do PL reunir embaixadores de vários países e criticar o sistema eleitoral brasileiro, vieram respostas. A Secretaria de Governo americano solicitou visto para que agentes pudessem acompanhar as eleições aqui no Brasil. O Palácio do Planalto e o Itamaraty negaram. E o presidente Lula aproveitou um evento para deixar um recado.
4: Quem vai decidir o destino desse país são 157 milhões de eleitores. O Brasil é soberano, quer manter relações com todos os países do mundo. O Brasil não quer guerra. Quem quiser de fora se meter nas eleições brasileiras, já vou avisando logo, vão apanhar muito aqui nas eleições.
3: Na convenção do PSD, que homologou o nome de Ronaldo Caiado, o ex-governador de Goiás disse que é o único candidato que consegue derrotar Lula e que não precisa de muleta americana para sobreviver às avaliações mais duras que começam a partir de agora.
5: Eu brinco por saúde, por educação, por recuperar a dívida do meu estado. Essas são as brigas que eu assumo. Agora, briga de ti-ti-ti, eu sou um candidato, desta parte, que eu preciso de ser avaliado pelo povo brasileiro. Eu não preciso de muleta de nenhum outro país de fora.
3: De tudo que estava previsto para as convenções, nada mudou. O PL oficializou Flávio, o PSD confirmou Caiado, o Missão ratificou Renan Santos e o novo Romeu Zema. O PT vai confirmar Lula na convenção marcada para o dia 2. Sobre a presença de observadores americanos nas eleições no Brasil, o jornal Washington Post foi o primeiro veículo de imprensa a revelar os planos de dois funcionários do Departamento de Estado americano de viajar ao Brasil. Segundo a reportagem publicada neste fim de semana, estes representantes do governo de Donald Trump viriam aqui para levantar dúvidas quanto à integridade do sistema de votação.
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3: De Brasília, Paulo Otara.
2: Anuário de Segurança Pública São Luís do Maranhão lidera o ranking nacional com maior taxa de roubos e furtos de celular. A capital maranhense registra 1.517 ocorrências por 100 mil habitantes. Saiba mais na reportagem de Bianca Mingotti.
7: São Luís, no Maranhão, lidera o ranking das cidades brasileiras com a maior taxa de roubos e furtos de celulares. Os dados são do Anuário Brasileiro de Segurança Pública, divulgado pelo Fórum Brasileiro de Segurança Pública. Em 2025, a capital maranhense registrou 1.517 ocorrências para cada 100 mil habitantes. Entre as 20 cidades com as maiores taxas do país, 14 são capitais estaduais, além de São Luís, Belém, no Pará, São Paulo, capital, Salvador, na Bahia e Porto Velho, em Rondônia, aparecem nas primeiras posições no ranking. Já os municípios situados próximos às capitais, que integram a lista com as maiores taxas de roubos e furtos de aparelhos de celular, são Lauro de Freitas, na Bahia, Olinda, em Pernambuco, Ananindeua e Marituba, no Pará, Cariacica, no Espírito Santo, e Itapecerica da Serra, em São Paulo. O levantamento mostra que os furtos de celulares cresceram 0,9% entre 2024 e 2025. Já os roubos caíram 18,6% no mesmo período. Hoje, 6 em cada 10 celulares levados por criminosos no Brasil são resultado de furtos, quando o aparelho é levado sem que a vítima perceba. Os outros 4 casos são roubos com uso de ameaça ou violência. O estudo também aponta que os furtos são mais comuns aos sábados e domingos, enquanto os roubos ocorrem principalmente nos dias úteis, com maior frequência às sextas-feiras. Outro destaque do levantamento é a influência das grandes festas populares. No Nordeste, os meses de fevereiro, março e junho concentram mais registros de furtos, período que coincide com o pré-carnaval, o carnaval e as festas de São João. Das 20 cidades com as maiores taxas de roubos e furtos de celulares, 8 estão no Nordeste. As regiões Sul e Centro-Oeste não têm municípios na lista. Embora ocupe a 3ª posição no ranking proporcional, São Paulo concentra o maior número absoluto de roubos e furtos de celulares do país, respondendo por cerca de 20% de todas as ocorrências registradas no Brasil. O Anuário Brasileiro de Segurança Pública está disponível para consulta no site do Fórum Brasileiro de Segurança Pública, em www.forumseguranca.org.br. Reportagem, Bianca Mingotti.
2: Sonegação de impostos coloca em risco pagamento de aposentadorias do INSS. Rodrigo Santos informa.
6: Mais da metade do valor que poderia ser arrecadado pela Previdência Social é perdido por meio de benefícios tributários, sonegação, inadimplência e litígios. A cada R$100, 66 deixam de ser arrecadados. Isso é o que revela um levantamento feito por auditores da Receita Federal. São números que reforçam um rombo na Previdência. A diferença entre o que foi arrecadado para pagar benefícios, aposentadorias e pensões e o que o governo federal teve que colocar a mais para honrar os compromissos do INSS na casa dos 400 bilhões. Da agência de Rádio Mais News, Rodrigo Santos.
2: Soja e trigo, confira as cotações para esta segunda-feira, dia 27.
8: A saca de 60 quilos da soja abre esta segunda-feira, 27 de julho, com alta no mercado paranaense e no porto de Paranaguá. No Paraná, o grão registra valorização de 0,70%, com a saca negociada a R$ 140,26. Em Paranaguá, a alta é de 0,71%, elevando a cotação para R$ 148,37. O trigo também apresenta valorização nos principais mercados acompanhados pelo CPEA. No Paraná, a tonelada é comercializada a R$ 1.403,24. Já no Rio Grande do Sul, o cereal é vendido a R$ 1.324,76. Os dados são do CPEA. Reportagem, Sofia Muniz.
2: E você confere ainda na edição de hoje. Carro voador pode começar a funcionar já no ano que vem.
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2: Segunda-feira, 27 de julho de 2026. Estamos de volta no Jornal Fatos do Dia. Governo antecipa a geração de energia para reduzir riscos de impactos do El Niño. Confira com Juline Pogoselski.
12: O governo federal decidiu antecipar a geração de energia elétrica para reforçar a segurança do sistema diante a possibilidade de ocorrência do fenômeno El Niño no segundo semestre deste ano. A medida foi aprovada pelo Comitê de Monitoramento do Setor Elétrico e prevê a entrada antecipada de 1,8 gigawatt de energia no Sistema Interligado Nacional a partir de 1º de setembro. Segundo o Ministério de Minas e Energia, a decisão foi baseada em estudos do Operador Nacional do Sistema Elétrico, que indicam que o El Niño pode reduzir a geração das hidrelétricas, principalmente na região norte, além de aumentar o consumo de energia em função das temperaturas mais elevadas. O governo também considerou o cenário de instabilidade internacional, que pode pressionar os preços dos combustíveis utilizados na geração térmica. A energia adicional será fornecida por usinas já contratadas em leilões de reservas de capacidade. De acordo com o governo, essa estratégia é mais econômica do que recorrer ao acionamento de usinas sem contrato, cujo custo pode ser pelo menos 25% maior. O El Niño é um fenômeno climático provocado pelo aquecimento das águas do Oceano Pacífico Equatorial, que altera o regime de chuvas e as temperaturas em diferentes regiões do planeta. Com informações da Agência Brasil. Reportagem, Juline Pogorzelski.
2: Dívidas rurais. CMN publica regras para acesso de produtores a renegociações. A portaria determina limite, juros e prazos para quitação de até 8 milhões de reais em débitos agropecuários. Confira.
13: O Conselho Monetário Nacional aprovou a resolução que regulamenta a renegociação das dívidas rurais. Com a publicação do ato, a medida provisória divulgada na semana passada passa a ter efeitos para operacionalizar o acesso dos produtores à repactuação dos débitos. Para ter acesso às condições diferenciadas, os produtores devem comprovar perdas de, no mínimo, 30% em duas ou mais safras entre 2019 e 2025. Os limites das linhas de crédito variam conforme o porte da atividade e vão de 400 mil a 4 milhões de reais, com juros entre 6% e 12% ao ano e prazo de 8 anos para quitação. Também serão admitidas perdas de, no mínimo, 40% da renda bruta em 3 ou mais safras entre 2019 e 2025, exclusivamente relacionadas a intempéries climáticas. Nesses casos, os valores vão de 500 mil a 8 milhões de reais, de acordo com o porte, juros de 5% a 11% ao ano e prazo de pagamento de 10 anos. Ainda, a previsão para a participação das cooperativas agrícolas, com condições semelhantes, mas um teto de 50 milhões de reais. Em todas as situações, a primeira parcela vence em 2 anos após a contratação. O texto esclarece que as instituições financeiras assumem o risco de crédito das operações e, por isso, podem ou não participar do programa. Os interessados têm até o dia 12 de novembro para contratar um novo empréstimo e devem apresentar um laudo comprobatório das perdas emitido por profissional devidamente habilitado no Conselho Regional da respectiva categoria. A previsão do Ministério da Fazenda é que mais de 100 bilhões de reais em dívidas de agropecuaristas sejam repactuados e o custo efetivo da operação para os cofres públicos chegue a 4 bilhões de reais. Reportagem Álvaro Couto.
2: Empresas brasileiras ampliam espaço no mercado africano.
12: As empresas brasileiras estão ganhando cada vez mais espaço no mercado africano. A Agência Brasileira de Promoção de Exportações e Investimentos, a Apex Brasil, vem intensificando ações na África Austral para ampliar oportunidades de negócios e fortalecer a presença do Brasil na região. A iniciativa busca fortalecer a inserção do Brasil em economias que registram crescimento da demanda por alimentos, máquinas, equipamentos, soluções industriais e tecnologias, além de estreitar relações comerciais com mercados que vêm diversificando seus parceiros internacionais. Na África do Sul, um estudo da agência identificou 581 oportunidades de exportação para produtos brasileiros, consolidando o país como uma importante porta de entrada para outros mercados do continente. Em Angola, a Apex Brasil lidera uma expressiva delegação produção brasileira na Feira Internacional de Luanda, a FILDA, um dos maiores eventos de negócios da África Austral. Já em Moçambique, a Apex Brasil está com inscrições abertas para a missão empresarial, a FACIM 2026, que será realizada de 31 de agosto a 6 de setembro, em Maputo. Durante a missão, empresários brasileiros participarão da maior feira multissetorial do país, além de rodadas de negócios, visitas técnicas e agendas institucionais com potenciais compradores e parceiros comerciais. Nesta edição, o Brasil será o país homenageado, ampliando a visibilidade das empresas nacionais em um dos principais eventos de negócios da África Austral. Empresas interessadas em conhecer essas oportunidades ou participar da missão empresarial podem acessar o site da Apex Brasil em www.apexbrasil.com.br. Reportagem, Juline Pogorzelski.
2: Carro voador pode começar a funcionar já no ano que vem. Rodrigo Santos informa.
14: Avançam os testes para o carro voador desenvolvido pela Embraer. A Agência Nacional de Aviação Civil abriu uma consulta pública para definir alguns critérios técnicos, entre eles o nível de ruído do veículo. A 150 metros do chão, em condições ideais de viagem, o barulho deve ser de apenas 15 decibéis, o que é semelhante a um sussurro. O modelo é elétrico, tem capacidade para 5 pessoas e autonomia de 100 quilômetros. A expectativa é que até o fim de 2027 será possível dar um passeio de carro voador. Da Agência de Rádio Mais News, Rodrigo Santos.
2: Café hoje, confira as cotações para esta segunda-feira, dia 27.
8: O café arábica abre esta segunda-feira, 27 de julho, com queda de 0,96%. A saca de 70 quilos é negociada a R$ 1.676,28. O café robusta registra alta de 0,42%, com a saca cotada a R$ 1.070,72. O açúcar cristal apresenta valorização de 1,98% na capital paulista, onde a saca de 50 quilos é comercializada a R$ 93,30. Em Santos, o produto também registra alta de 0,74%, com cotação de R$ 106,78. Já a saca de 70 quilos do milho sobe 0,29% e é vendida a R$ 75,74. Os dados são do CEPEA. Reportagem Sofia Muniz.
2: Você confere ainda na edição de hoje. INSS inicia pagamento dos benefícios de julho nesta segunda, dia 27.
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1: Segunda-feira, 27 de julho de 2026. Estamos de volta no Jornal Fatos do Dia. Subsídio da gasolina é prorrogado por 30 dias. Milena Abreu.
2: O governo federal prorrogou por mais 30 dias o subsídio de 44 centavos do litro de gasolina para conter a disparada dos preços nos postos de combustíveis de todo o país. A medida, que começou a valer no dia 25 de maio, perderia a validade no último sábado, mas foi estendida por mais 30 dias a partir de domingo, 26 de julho, após a nova alta do preço do petróleo no mercado internacional, provocada pelo agravamento dos conflitos militares no Oriente Médio. A subvenção econômica funciona como um desconto que é aplicado diretamente nas refinarias e importadores para evitar que o encarecimento do barril seja repassado integralmente aos motoristas. Além da gasolina, o desconto de R$1,02 por litro de óleo diesel também continua garantido depois que o Congresso Nacional prorrogou no último dia 16, por mais 60 dias, a medida provisória que instituiu a subvenção. E vale lembrar que, como alternativa complementar para baratear os custos na bomba e reduzir a dependência do petróleo importado, o governo brasileiro também aumentou temporariamente a mistura de etanol anidro na gasolina para 32%. Da Rádio 2, Milena Abreu.
1: Cade Único, Bolsa Família e BPC. Novas regras adiam visitas domiciliares para famílias unipessoais. A reportagem é de Viviane Bessa.
3: O Ministério do Desenvolvimento e Assistência Social publicou novas regras para a atualização do Cadastro Único. A principal mudança adia para 1º de julho de 2027 a obrigatoriedade de entrevistas domiciliares para famílias de uma só pessoa. A medida ocorre após um acordo entre o Ministério, o INSS e a Defensoria Pública da União, homologado pela Justiça Federal. Com a decisão, a falta da visita domiciliar não vai impedir a inscrição no cadastro, nem o recebimento do Bolsa Família ou do BPC. Até lá, o atendimento para esse público pode continuar sendo feito presencialmente nos postos de cadastramento. A nova portaria mantém a exigência de atualizar os dados a cada 24 meses para garantir a continuidade dos benefícios. O cronograma completo deste processo deve ser publicado pelas secretarias locais até 31 de dezembro deste ano. Além disso, a visita em casa poderá ser dispensada para famílias em áreas de violência, locais de difícil acesso, municípios em situação de calamidade, pessoas em situação de rua, indígenas e quilombolas. Por outro lado, a entrevista domiciliar segue obrigatória para novas inclusões no Bolsa Família e para casos com indícios de irregularidades. O governo federal também terá que revisar normas internas para evitar que a falta da visita provoque o bloqueio automático dos pagamentos. A Confederação Nacional de Municípios avalia que a mudança alivia a pressão sobre as prefeituras e evita cortes imediatos. No entanto, a entidade alerta que a solução é temporária, já que a lei de atualização periódica continua em vigor e as cidades ainda enfrentam desafios operacionais e financeiros. As informações são do Ministério do Desenvolvimento e Assistência Social. Reportagem Viviane Bessa.
1: INSS inicia pagamento dos benefícios de julho, nesta segunda-feira, dia 27.
4: O Instituto Nacional do Seguro Social, o INSS, começa na próxima segunda-feira, dia 27 de julho, o pagamento dos benefícios e auxílios referentes ao mês de julho. Os depósitos seguem o calendário oficial de 2026 e são feitos de forma escalonada conforme o número final do cartão de benefício, sem considerar o dígito verificador. Quem recebe até um salário mínimo terá os pagamentos entre os dias 27 de julho e 7 de agosto. Já os beneficiários com renda acima do piso nacional começam a receber em 3 de agosto, com depósitos também previstos até o dia 7. Para consultar a data de pagamento, basta acessar o aplicativo ou o portal Meu INSS na opção Extrato de Pagamento ou entrar em contato com a Central 135. As datas completas estão disponíveis no calendário oficial do INSS. Reportagem Sofia Muniz.
1: Bolsa Família, Caixa inicia o pagamento para beneficiários com NIS terminado em 6.
5: A Caixa inicia nesta segunda-feira, 27, o pagamento do Bolsa Família referente ao mês de julho para os beneficiários com o número de identificação social NIS terminado em 6. Os pagamentos são realizados preferencialmente na poupança Caixa ou conta Caixa Tem. Com a conta Caixa Tem, os beneficiários podem pagar contas e fazer transferências diretamente pelo aplicativo no celular. O valor também pode ser movimentado com o cartão de débito da conta em comércios, unidades lotéricas, correspondentes Caixa Aqui, terminais de autoatendimento e agências da Caixa. Além disso, é possível realizar saques sem cartão nos terminais de autoatendimento e unidades lotéricas, utilizando a identificação biométrica previamente cadastrada em uma agência da Caixa. Para baixar os aplicativos Caixa Tem e Bolsa Família, basta acessar a loja de aplicativos do

0: negociada a R$ 344,27. No mercado do frango, os preços registram leve queda. O quilo do frango congelado é vendido a R$ 7,15, enquanto o frango resfriado custa R$ 7,16. A carcaça suína especial permanece estável nos mercados da Grande São Paulo, onde o quilo é comercializado a R$ 8,43. Já o suíno vivo registra queda em Santa Catarina, com o quilo negociado a R$ 4,92. Os dados são do CEPEA. Reportagem Sofia Muniz.
1: E o Ibovespa fechou o último pregão na última sexta-feira aos 174.041 pontos, após queda de 0,88%. Recuo das ações da Petrobras e da Vale pressionou o principal índice da Bolsa Brasileira. Confira.
0: O Ibovespa fechou o último pregão aos 174.041 pontos, após queda de 0,88%. O principal índice da Bolsa Brasileira foi pressionado pelo recuo das ações da Petrobras e da Vale, em um dia de queda dos preços do petróleo e do minério de ferro no mercado internacional. Entre os destaques negativos da sessão também esteve a Isa Energia, após a realização de uma oferta de ações. Reportagem Sofia Muniz.
1: Esta foi mais uma edição do nosso jornal Fatos do Dia. Produção e apresentação, Diego Elias. Tenham todos uma ótima segunda-feira e até amanhã em nossa próxima edição.
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2: Corinthians e Memphis Depay avançaram nas conversas para renovar o contrato, mas ainda tentam chegar a um acordo sobre a duração do novo vínculo. Enquanto o atacante holandês deseja um compromisso de 3 anos, a diretoria alvinegra prefere um contrato mais curto e trabalha em uma solução intermediária para atender aos interesses de ambas as partes. A principal alternativa discutida é um contrato de 2 anos, com a possibilidade de um terceiro ano ser renovado automaticamente caso Memphis atinja uma meta de minutos em campo. O modelo agrada ao Corinthians por reduzir riscos, ao mesmo tempo em que oferece ao jogador a chance de permanecer por mais tempo no clube caso mantenha bom desempenho e condição física.
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2: O Paris Saint-Germain entrou na disputa pela contratação de Rodri e promete fazer concorrência ao Real Madrid na tentativa de contratar o volante do Manchester City. O interesse partiu de um pedido do técnico Luis Enrique, que vê o espanhol como peça ideal para reforçar o meio-campo da equipe francesa. Rodri vive seus últimos meses de contrato com o City e a indefinição sobre a renovação abriu espaço para o assédio dos gigantes europeus. Apesar da investida do PSG, o Real Madrid segue confiante na negociação e é apontado como favorito para fechar com o atual melhor jogador da Copa do Mundo de 2026. O Manchester City, por sua vez, ainda tenta convencer Rodri a renovar seu vínculo, mas sabe que a permanência do volante está cada vez mais incerta diante do interesse crescente de outros clubes.
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2: O Vasco abriu negociações para contratar o atacante uruguaio Luciano Rodrigues, ex-Bahia e atualmente no Neon, da Arábia Saudita. A diretoria carioca busca um empréstimo para reforçar o setor ofensivo. E o jogador de 23 anos vê com bons olhos a possibilidade de retornar ao futebol sul-americano. No entanto, a operação é considerada difícil, já que o clube saudita investiu alto em sua contratação e também recebeu uma proposta do futebol turco. Mesmo diante da concorrência, o Vasco mantém otimismo e tenta encontrar um modelo de negócio que viabilize a chegada do atacante sem um investimento definitivo imediato. Luciano já esteve na mira do clube em outras janelas de transferências e voltou a ser prioridade por reunir características que agradam a comissão técnica e a diretoria, que seguem em busca de reforços para reagir na temporada.
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0: Ótima tarde para você, querido ouvinte, que sintoniza Rádio Anúncio FM 87,9, a comunicação a serviço da vida. Começa agora mais uma edição do programa Partilhando Palavras e Pensamentos. Hoje, segunda-feira, dia 27 de julho de 2026, são 13h35. Meu muito obrigado a você, querido ouvinte, que me permite adentrar aí no seu lar, você que está aí com seus afazeres ou aí no seu trabalho, no comércio da nossa querida cidade, ou mesmo aí no seu carro, passando pelas ruas, pelas rodovias de São João da Boa Vista, ou acessando o nosso site, nosso link, onde quer que você esteja neste momento. Que o amor, a paz de Jesus ressuscitado esteja em seu coração. Também o amor de Maria, suas bênçãos, sua proteção, a intercessão de Maria esteja com você, seus familiares, as pessoas que você ama, todas aquelas que fazem parte da sua vida ou ainda farão, aquelas que te preocupam no dia de hoje, aquelas que te trazem alegrias, enfim, todos que estiverem aí no seu coração, no seu pensamento, que possam ser alcançados pelo amor de Jesus e pelas bênçãos de Maria. E é sempre muito bom estar aqui novamente, começando mais um programa, mais uma tarde, iniciando mais uma semana, segunda-feira, é hora de começar, né, gente? Começa a semana meio assim, ai, segunda-feira de novo, mas o tempo passa tão rápido, né, que daqui a pouco é sexta, a gente nem percebeu a semana passar, né, que loucura. E por falar em sexta, é os últimos dias de julho, né, hoje é dia 27... Esse mês tem 31, né? E a gente vai mudar aí, o dia 1º é sábado. Então, olha que loucura, né? Últimos dias aqui desse mês, que passou rápido demais. Mas é assim a vida também, né? É um dia mais, é um dia menos. A gente tem que sempre ter essa consciência. Às vezes a gente não tem, né? Às vezes a gente acha que aqui tudo é eterno. Mas não é. Um dia mais é um dia menos. E por isso que a gente tem que viver bem o dia de hoje, agradecendo sempre a Deus, né? E pedindo para Ele sempre cuidar daquilo que a gente não vê, aquilo que a gente não sabe, mas Ele é Senhor de tudo e de todos. Então vamos começar aqui agradecendo a Ele, primeiramente pelo dom da vida, pela oportunidade de estarmos juntos mais uma vez, agradecê-lo por tudo aquilo que Ele nos dá, nos faz, tudo que realiza em nossa vida, tudo aquilo que vem providenciando ao longo da nossa história, e pedir a Ele que seja o Senhor do nosso hoje, do nosso agora, que esteja à nossa frente, que conduza os nossos passos e que nos dê sabedoria necessária para viver todos os momentos da nossa vida, especialmente o dia de hoje. E que Ele não permita que nenhum de nós se perca em nossas preocupações, tribulações, dificuldades que muitas vezes o dia a dia nos apresenta. Por isso, querido ouvinte, eu te convido neste momento a estar alimentando sua fé, sua esperança, sua confiança em Deus, que tudo pode, que tudo realiza para o nosso bem. E vamos dar início hoje aqui à nossa programação do Ministério Apacentar Deus de Promessas. Para você aí é uma ótima tarde, um ótimo trabalho, uma ótima semana. Você pode participar através aqui do nosso WhatsApp ou ligando para a gente. O nosso telefone é o 99359-8762. A Andréia está aqui também, está operando hoje a nossa mesa de som. É isso aí, Andréia, está aprendendo direitinho, viu? Logo, logo ela vai estar aqui também fazendo o seu programa. E para você aí, uma ótima tarde. Daqui a pouquinho a gente volta com muito mais para você.
1: 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Peço a Deus que não pode mentir. Tu cumpriste as tuas promessas na vida de Abraão, de Isaac, de Jacó. E eu sei que o Senhor cumprirá também as tuas promessas na minha vida. Eu sei que os teus olhos estão em mim, Senhor.

Boa tarde, queridos ouvintes. São 13 horas e 46 minutos em nossos estúdios. 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Eu quero aí mandar um abraço muito especial para o Claudinho, ele que já deixou seu recadinho aqui, deixou seu áudio. E ele está aí desejando uma ótima tarde para mim, para minha amiga Andréia Tódero, também aí para todos os nossos ouvintes. E ele está pedindo aqui a irmã Kelly Patrícia, generalíssima. E eu vou tocar para você aqui na sequência, tá, Claudinho? Muito obrigada aí pelo carinho da sua companhia. Uma ótima tarde para você, uma ótima semana, um bom trabalho, né? Ele que trabalha aí às noites como guarda noturno, então um bom trabalho para você. Aproveita para descansar, né? Porque a noite é longa. Então, um abraço aí muito especial para você. Vamos então de música, tá, Andréia?

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Ouvimos o Frei Gilson, Acalma a Minha Tempestade. Quero mandar um abraço para a Áurea também. Áurea, já mandei o número para você aí no seu celular, tá? Ela deixou o recadinho aí pedindo o telefone da rádio. É o 993598762. Mas eu já mandei aí no seu zap. E vamos agora aqui com a reflexão do Evangelho do dia de hoje, né? Estamos na 17ª semana do Tempo Comum. Hoje é segunda-feira, o Evangelho é de São Mateus, capítulo 13, versículos de 31 a 35. Naquele tempo, Jesus contou-lhe outra parábola. O reino dos céus é como uma semente de mostarda, que um homem pega e semeia no seu campo. Embora ela seja a menor de todas as sementes, quando cresce, fica maior do que todas as outras plantas e torna-se uma árvore maior do que e torna-se uma árvore de modo que os pássaros vêm e fazem ninhos em seus ramos. Jesus contou-lhes ainda uma outra parábola. O reino dos céus é como o fermento que uma mulher pega e mistura com 3 porções de farinha, até que tudo fique fermentado. Tudo isso Jesus falava em parábolas às multidões. Nada lhes falava sem usar parábolas. Para se cumprir o que foi dito pelo profeta: abrirei a boca para falar em parábolas, vou proclamar coisas escondidas desde a criação do mundo. Palavra da salvação. Glória a vós, Senhor. Jesus falava em parábolas, proclamar coisas escondidas desde a criação do mundo. Palavra da salvação. Glória a vós, Senhor. Jesus falava em parábolas, porque era uma maneira, né, que o povo podia entender aquilo que Jesus falava. Então Jesus fazia sempre a comparação com aquilo que se vivia, né, aquilo que estava ali, né, próximo daquilo que ele ensinava. E aqui a gente vê, né, que Jesus vem dizer nessa pedagogia divina, né, do reino dos céus, na simplicidade, né? Com simplicidade que o Senhor ensina, porque ele faz afirmação nesse dia dizendo que o grão, que o reino dos céus é como um grão de mostarda. Ou seja, Jesus nos diz que o reino começa pequeno. Então, é típico das coisas de Deus começar pequeno. Na singeleza, na simplicidade, uma imagem simples, quase insignificante, de um grão de mostarda. Mas a força do agir de Deus é silencioso, né? Então, isso significa para nós, nessa liturgia, que esse modo de Deus prioritariamente age conosco, não como um poder imediato, com uma imponência imediata, nem com sinais espetaculares, mas no pequeno, na simplicidade, na

realidades escondidas até mesmo dos irmãos e irmãs, naqueles que parecem sem importância aos olhos do mundo. Deus trabalha assim conosco, né? O reino de Deus começa num gesto simples, numa decisão silenciosa, num ato de fé que ninguém vê. Talvez também seja assim em nossa caminhada de conversão. Nos vinculamos o nosso coração a Deus no cotidiano, e muitas vezes isso não passa pelos olhos dos homens. Isso ninguém vê. Então permanece em Deus e permanece vinculado a Ele, para que o seu coração se converta verdadeiramente. É isso, né, meus caros? É isso aí. É na singeleza, é na pequenez das realidades que vivemos, no escondido do dia a dia, é que Deus vai transformando a nossa vida, a nossa realidade. É necessário que a gente esteja sempre em conexão com esse Deus, né? Que caminhemos com Ele, que levemos esse Deus no nosso coração. Também na simplicidade da nossa vida, no nosso cotidiano, no nosso servir, no nosso amar, no nosso falar, né? No nosso trabalhar, no nosso agir, para que Deus possa assim transformando a nossa vida e que também a gente possa transformar as pessoas que convivem conosco através das nossas atitudes. E vamos aí de música, que nós temos aí agora na sequência, Andréia. Vamos aqui com Kleber Lucas, Deus cuida de mim.

Uma ótima tarde para você, querido ouvinte. São 14 horas e 16 minutos em nossos estúdios. 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Quero mandar um beijo para minha amiga Neucídia, lá do Solário da Mantiqueira, né? Neucídia, que está aqui no telefone com a minha amiga Andréia. Já falei um pouquinho com ela. Ela diz: Ana Maria, você já aquietou meu coração, porque estava com muitas saudades. Que delícia, né, gente? Que delícia, que bom, né? Eu fico muito feliz. E o Neucídia, você é muito gentil. Quero mandar um abraço ao meu amigo Cláudio também, ele que deixou aí uma boa tarde e sumiu, né, Cláudio? Não sei se já voltou a trabalhar, se ainda está de férias, mas uma ótima tarde para você aí, uma boa semana. Muito obrigada sempre aí pelo carinho, pela sua gentileza também, agradeço imensamente. E nossa Rádio Anúncio aqui tem uma programação muito especial, voltada para você com muito carinho, né? E temos aqui de segunda a sexta, às 8h10 da manhã e às 12h10 da tarde, temos uma mensagem, né, com o padre Reginaldo Manzotti. E também aos domingos, às 19h, a missa com o padre Reginaldo Manzotti. E se você quiser maiores informações, você pode entrar aí no nosso site, né, no site da rádio, aí, o www.radioanuncio.webnote.com.br, e aí você tem todas as informações aqui da Rádio Anúncio. Vamos aqui com o padre Alessandro Campos, Dia de Sol, e daqui a pouquinho eu volto para atender minha amiga Neucídia, daqui a pouquinho. Um abraço aí para você, Neucídia, obrigada pela participação.

Boa tarde, queridos ouvintes, Padre Alessandro Campos, dia de sol, como é linda essa música. E eu vou aqui atender com muito carinho minha amiga Neucídia, lá do Solário da Mantiqueira. Muito obrigada aí, Neucídia, pelo carinho da sua participação. Estava com saudades mesmo, né? Como ela diz, Ana Maria, você já quietou meu coração. É isso aí, a gente acostuma com as pessoas, né? É muito bom ter você aí na nossa companhia, ter a sua amizade também. E ela está aqui pedindo Padre Zezinho, um coração para amar. E ela está aqui dedicando para mim, para toda a minha família, muito obrigada. Para a Andréia, para a Áurea, para o Oscar, para a Rosângela e o Paulinho, para todos os seus familiares, para a Dona Leonor e para todas as suas amigas. Sempre muito gentil, nossa amiga Neucídia, né? Obrigada, viu, Neucídia? Vamos já tocar para você aqui, então, Padre Zezinho, um coração para amar. Uma ótima tarde para você, uma ótima semana. Então vamos de música, Andréia.

como é bom, meus amigos, meus irmãos e minhas irmãs, ter a certeza e viver da certeza de que Deus nos toma em seus braços nas horas mais difíceis da nossa vida. Acredite nisso, meu irmão. Acredite nisso, minha irmã. Não duvide nunca do amor de Deus por você.

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Boa tarde, queridos ouvintes. São 14 horas aqui em nossos estúdios e 35 minutos. Ouvimos aqui Pegadas na Areia com Padre Antônio Maria. 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E agora vamos aqui com uma belíssima reflexão. O padre que fracassou. O padre de um pequeno vilarejo chegou à igreja animado e motivado para realizar mais uma missa vespertina. A hora passava e o povo não chegava. Depois de 15 minutos de atraso, entraram 3 crianças. Depois de 20 minutos, entraram 2 jovens. Então o padre resolveu começar a missa com os 5 irmãos. No decorrer da missa, entrou um casal que se sentou nos últimos bancos da igreja. Quando o padre fazia a homilia, entrou mais um senhor, meio sujo, com uma corda na mão. Desapontado e sem entender o porquê da fraca participação dos fiéis, o padre conduziu a missa animado e pregou com dedicação e zelo. Quando voltava para casa, foi assaltado e espancado por 2 ladrões que levaram a sua pasta, onde estavam sua Bíblia e os outros pertences de valor. Chegando na casa paroquial, fazendo os curativos das feridas, ele descreveu aquele dia como, primeiro, o dia mais triste de sua vida. Segundo, o dia mais fracassado de seu ministério. Terceiro, o dia mais infrutífero de sua carreira. Após 5 anos, o padre resolveu compartilhar essa história com a igreja. Quando ele terminava de contar a história, um casal de grande destaque naquela paróquia interrompeu e disse: "Padre, o casal da história que se sentou no fundo, éramos nós. Estávamos à beira da separação, em função de vários problemas e desentendimentos que havia em nosso lar. Naquela noite, decidimos pôr fim ao nosso casamento. Mas primeiro decidimos vir à igreja para deixarmos as nossas alianças. E depois cada um seguiria o seu caminho. Entretanto, desistimos da separação, depois de ouvirmos sua homilia. Naquela mesma noite, como consequência, hoje estamos aqui, com o lar e a família restaurados." Enquanto o casal falava, um dos empresários mais bem-sucedidos que ajudava no sustento daquela igreja acenava, pedindo para falar. Ao lhe ser dada a oportunidade, disse: "Padre, eu sou aquele senhor que entrou meio sujo com uma corda na mão. Eu estava à beira da falência, perdido nas drogas. Minha esposa e meus filhos tinham ido embora de casa por conta de minhas agressões. Mas naquela noite tentei suicidar-me, só que a corda arrebentou. Então decidi entrar mesmo sujo com a corda na mão aqui na igreja. Então decidi comprar outra." Olha só, pulei um pedacinho. "Quando me pus a caminho para comprar outra corda, vi a igreja aberta e decidi entrar mesmo sujo com a corda na mão.
Naquela noite, a sua homilia perfurou o meu coração e saí daqui com ânimo para viver. Hoje estou livre das drogas. Minha família voltou para casa e me tornei o maior empresário do vilarejo. Lá na porta da entrada da sacristia, o diácono gritou: "Padre, eu fui um daqueles ladrões que o assaltaram. O outro morreu naquela mesma noite, quando realizava um segundo assalto. Naquela sua pasta havia uma Bíblia, e eu passei a lê-la sempre que acordava pela manhã. Depois de tanto ler, resolvi participar da igreja." Padre, o padre ficou em choque e começou a chorar junto com os fiéis. Afinal, aquela noite que ele considerava como uma noite de fracasso foi uma noite muito produtiva. Moral da história: primeiro, exerça seu chamamento, trabalho, missão, com dedicação e zelo, independente do número de participantes. Segundo, dê seu melhor todos os dias, pois cada dia você é um instrumento do bem para a vida de alguém. Terceiro, nos piores dias de sua vida, você ainda pode ser uma bênção na vida de alguém. Quarto, o dia que você considera como o dia mais infrutífero de sua vida na Terra, na verdade, é o dia mais produtivo no mundo espiritual. Quinto, Deus usa as circunstâncias ruins da vida para produzir grandes vitórias. E sexto, nunca diga: "Hoje Deus não fez nada", só pelo fato de seus olhos não enxergarem. Deus faz todas as coisas. Deus é perfeito e maravilhoso. Que Deus nos abençoe.

É isso aí, né, meus caros? Que belíssima lição, né? Que belíssima lição essa mensagem nos dá. Porque veja bem, né? Como a própria moral da história nos diz, né? Fazer tudo com perfeição, né? O nosso trabalho, a nossa missão, o nosso chamamento. Todos os dias, a gente precisa lembrar que nós somos um instrumento na vida de Deus. Que, com o mínimo, nós podemos fazer bem para a vida de alguém. Também, nos piores dias, né, nós podemos ser uma bênção para as pessoas. Né? Deus usa de nós da maneira que nós estamos, onde nós estamos. E também o dia que a gente pode considerar assim, frutíferos aqui na Terra, pode ser o dia mais produtivo na área espiritual. Né? Deus trabalha em nós e Deus age. E as circunstâncias ruins da vida, né? Pode nos produzir, assim, grandes vitórias. Grandes vitórias. Então, a gente nunca pode dizer, né? Que Deus não faz nada. Muito pelo contrário, Deus é perfeito. Tudo Ele faz. Né? Basta a gente se colocar mesmo como seu instrumento. Procurando sempre fazer o nosso melhor. Que Deus nos dê sempre a sabedoria para fazer as melhores escolhas. E que as nossas escolhas possam ser sempre voltadas para o bem. Esse bem que atinge o nosso coração, esse bem que pode transmitir vida no coração das nossas pessoas, esse bem que é o amar, né? Assim como Deus nos ensina. Né? Amar independente da circunstância, onde estamos e como estamos, mas sempre levar uma mensagem de amor. Vamos lá, Andréia, vamos tocar agora Padre Antônio Maria, admirável. Assim como Nossa Senhora, né? Nossa Senhora é aquela que nos ensina, né? A nos colocar na presença de Deus. Assim como ela diz ao Senhor, faça-se segundo a sua vontade. Né? Então vamos pedir para que Deus faça também a sua vontade acontecer na nossa vida. Vamos de música então, Andréia.

Boa tarde, queridos ouvintes. São 14 horas e 49 minutos em nossos estúdios. 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Ouvimos Admirável, Padre Antônio Maria. Que linda essa música, né? Quero mandar um abraço lá para a dona Leonor Tomazini, tá, dona Leonor? Um abraço para a senhora, muito especial. Também quero mandar um abraço para a Zezé, que está sempre aí na sintonia. Zezé, para a Sandra Mara. Também para o meu compadre Quinho, viu, Quinho? Um abraço para você que está sempre aí também esperando para rezar aí o Terço da Misericórdia. Seu José, um abraço para o senhor também, muito especial, viu? Para você, Rosana, um abraço também. E para todos, né? Para a Sara, lá do Perpétuo Socorro também. Um abraço para a Sara. E para todos que nos prestigiam aí. Minha amiga Rita também, um abraço para você. E vamos aqui, então, de música, né, Andréia? Vamos com o Flavinho, Deus é Maior. E daqui a pouquinho eu volto com o Terço da Misericórdia. Daqui a pouquinho.

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15:03, hora da Divina Misericórdia, hora de nos colocarmos na presença de Jesus. Jesus manso e humilde de coração, fazei o nosso coração semelhante ao vosso. Neste momento, querido ouvinte, que você possa aquietar um pouquinho o seu coração.

0: está do seu lado, com suas mãos chagadas e ressuscitadas, para receber o seu pedido, a sua oração, o seu agradecimento. Deposite com muita fé, com muita confiança nas mãos de Jesus, a sua necessidade para o dia de hoje. Não deixe que seus problemas, seus medos, suas inseguranças sejam maiores que a misericórdia do Senhor. Acredite que você tem um Deus que te ama, um Deus que tudo vê, sabe, conhece, um Deus que pode mudar, transformar, restaurar as nossas vidas, mas para isso é necessário acreditar. Jesus diz que é feliz aquele que crê. E ser feliz não é não ter problemas, preocupações. Ser feliz é acreditar que temos um Deus acima de todas as coisas e que nos momentos difíceis nós podemos nos recorrer a Ele, pedindo força, fé, coragem, perseverança para não desanimar jamais. Agradeça sempre, especialmente pelo dom da vida, pelo dia de hoje. Agradeça pelo esposo, a esposa, os filhos, amigos, os familiares. Agradeça a saúde, a paz, o pão de cada dia, o trabalho. Agradeça o Senhor por esse dia lindo que Ele preparou com muito carinho para todos nós. E diga muito obrigado, Senhor, por tudo que o Senhor nos dá, nos faz, por tudo que o Senhor realiza em nossa vida, mesmo diante das nossas misérias. Te pedimos perdão, porque sabemos que somos pequenos, falhos, limitados, omissos, mas no dia de hoje pedimos a sua graça para vencermos a nós mesmos, para sermos melhores do que fomos ontem. Pai nosso, que estais no céu, santificado seja vosso nome. Venha a nós o vosso reino, seja feita a vossa vontade, assim na terra como no céu. O pão nosso de cada dia nos dai hoje, perdoai as nossas ofensas, assim como nós perdoamos a quem nos tem ofendido. E não nos deixeis cair em tentação, mas livrai-nos do mal. Amém. Ave Maria, cheia de graça, o Senhor é convosco. Bendita sois vós entre as mulheres, e bendito é o fruto do vosso ventre, Jesus. Santa Maria, Mãe de Deus, rogai por nós, pecadores, agora e na hora de nossa morte. Amém. Creio em Deus Pai, Todo-Poderoso, Criador do céu e da terra, e em Jesus Cristo, seu único Filho, nosso Senhor, que foi concebido pelo poder do Espírito Santo, nasceu da Virgem Maria, padeceu sobre Pôncio Pilatos, foi crucificado, morto e sepultado, desceu à mansão dos mortos, ressuscitou ao terceiro dia, subiu aos céus, está sentado à direita de Deus Pai Todo-Poderoso, donde há de vir julgar os vivos e os mortos. Creio no Espírito Santo, na Santa Igreja Católica, na comunhão dos santos, na remissão dos pecados, na ressurreição da carne, na vida eterna. Amém. Primeiro mistério, Senhor, eu peço a cura para o planeta Terra, o fim da guerra, por toda a Igreja, pelo Papa Leão, por todo o clero, pela nossa Diocese de São João da Boa Vista, pelo nosso Bispo Eugênio, por todas as vocações sacerdotais e religiosas, pelos nossos governantes. Peço paz, Senhor, para o nosso país e a paz mundial. Eterno Pai, eu vos ofereço o corpo, sangue, a alma e a divindade de vosso diletíssimo Filho, nosso Senhor Jesus Cristo, em expiação dos nossos pecados e do mundo inteiro, pela sua dolorosa paixão.
1: Tende misericórdia de nós e do mundo inteiro.
0: Pela sua dolorosa paixão.
1: Tende misericórdia de nós e do mundo inteiro.
0: Pela sua dolorosa paixão.
1: Tende misericórdia de nós e do mundo inteiro.
0: Pela sua dolorosa paixão.
1: Tende misericórdia de nós e do mundo inteiro.
0: Pela sua dolorosa paixão.
1: Tende misericórdia de nós e do mundo inteiro.
0: Pela sua dolorosa paixão.
1: Tende misericórdia de nós e do mundo inteiro.
0: Pela sua dolorosa paixão.
1: Tende misericórdia de nós e do mundo inteiro.
0: Pela sua dolorosa paixão.
1: Tende misericórdia de nós e do mundo inteiro.
0: Pela sua dolorosa paixão.
1: Tende misericórdia de nós e

0: do mundo inteiro.
1: Pela sua dolorosa paixão,
0: tende misericórdia de nós e do mundo inteiro.
1: Segundo mistério, eu peço conversão para todos os pecadores, por todos os idosos, pelos jovens, pelos adolescentes, pelas crianças do mundo inteiro. Peço pelo Zé Ricardo, pelo Samuel, pelo Guilherme, pela Cecília, por todas as gestantes, todas as crianças que estão sendo geradas, por todos os meus afilhados. Peço pela Rosana, pelo Vitor, por todas as famílias, aquelas que rezam conosco neste momento, aquelas que pedem as nossas orações. Peço pela Rita, pela sua filha Tatiane, toda a família, para Maria, toda a sua família. Peço pela Sara, toda a sua família, para Neucídia, também toda a sua família. Peço pela minha família, a família dos meus irmãos, dos meus amigos. Peço também por todos os enfermos, aqueles que estão hospitalizados, acamados, que vão passar por uma cirurgia ou estão se recuperando de uma cirurgia, aqueles que estão em tratamentos de oncologia, de hemodiálise, aqueles que estão em depressão, com crise de ansiedade, aqueles que pedem as nossas orações. Peço pela Ana Luísa, pelo Luiz Otávio, pelo seu Sebastião. Peço pela Andréia, pelo Frank, pelo Ari e por todos, todos os enfermos do corpo e da alma. Eterno Pai, eu vos ofereço o corpo, sangue, a alma e a divindade de vosso diletíssimo Filho, nosso Senhor Jesus Cristo, em expiação dos nossos pecados e do mundo inteiro. Pela sua dolorosa paixão,
0: tende misericórdia de nós e do mundo inteiro.
1: Pela sua dolorosa paixão,
0: tende misericórdia de nós e do mundo inteiro.
1: Pela sua dolorosa paixão,
0: tende misericórdia de nós e do mundo inteiro.
1: Pela sua dolorosa paixão,
0: tende misericórdia de nós e do mundo inteiro.
1: Pela sua dolorosa paixão,
0: tende misericórdia de nós e do mundo inteiro.
1: Pela sua dolorosa paixão,
0: tende misericórdia de nós e do mundo inteiro.
1: Pela sua dolorosa paixão,
0: tende misericórdia de nós e do mundo inteiro.
1: Pela sua dolorosa paixão,
0: tende misericórdia de nós e do mundo inteiro.
1: Pela sua dolorosa paixão,
0: tende misericórdia de nós e do mundo inteiro.
1: Pela sua dolorosa paixão,
0: tende misericórdia de nós e do mundo inteiro.
1: Pela sua dolorosa paixão,
0: tende misericórdia de nós e do mundo inteiro.
1: Peço também pela família do Claudinho, né? Ele pede oração para ele, para sua esposa Luciana, pelos netos, pelos filhos e por todas as suas famílias. Terceiro mistério, eu peço pelos pobres, pelos dependentes químicos, pelos encarcerados, pelos desempregados, por todos que estão no trabalho, que rezam conosco neste momento, que estão com dificuldades no trabalho, em busca de um trabalho, por todas as nossas necessidades, sejam materiais, espirituais, temporais, emocionais, psíquicas, e por todos que pedem as nossas orações. Eterno Pai, eu vos ofereço o corpo, sangue, a alma e a divindade de vosso diletíssimo Filho, nosso Senhor Jesus Cristo, em expiação dos nossos pecados e do mundo inteiro. Pela sua dolorosa paixão,
0: tende misericórdia de nós e do mundo inteiro.
1: Pela sua dolorosa paixão,
0: tende misericórdia de nós e do mundo inteiro.
1: Pela sua dolorosa paixão,
0: tende misericórdia de nós e do mundo inteiro.
1: Pela sua dolorosa paixão,
0: tende misericórdia de nós e do mundo inteiro.
1: Pela sua dolorosa paixão,
0: tende misericórdia de nós e do mundo inteiro.
1: Pela sua dolorosa paixão,
0: tende misericórdia de nós e do mundo inteiro.
1: Pela sua dolorosa paixão,
0: tende misericórdia de nós e do mundo inteiro.
1: Pela sua dolorosa paixão,
0: tende misericórdia de nós e do mundo inteiro.
1: Pela sua dolorosa paixão,
0: tende misericórdia de nós e do mundo inteiro.
1: Pela sua dolorosa paixão,
0: tende misericórdia de nós e do mundo inteiro.
1: quarto mistério, eu peço por todos os aniversariantes do dia de hoje, dessa semana, por todos os voluntários da Rádio Anúncio e seus familiares, pelos nossos amigos, vizinhos, todos os profissionais de saúde, aqueles que trabalham nos hospitais, médicos, enfermeiros, cuidadores, pelos cientistas, pelos pesquisadores, pelos professores, pelos educadores e por todos que estão afastados da igreja. Eterno Pai, eu vos ofereço o corpo, sangue, a alma e a divindade de vosso diletíssimo Filho, nosso Senhor Jesus Cristo, em expiação dos nossos pecados e do mundo inteiro, pela sua dolorosa paixão.
0: Tende misericórdia de nós e do mundo inteiro.
1: Pela sua dolorosa paixão.
0: Tende misericórdia de nós e do mundo inteiro.
1: Pela sua dolorosa paixão.
0: Tende misericórdia de nós e do mundo inteiro.
1: Pela sua dolorosa paixão.
0: Tende misericórdia de nós e do mundo inteiro.
1: Pela sua dolorosa paixão.
0: Tende misericórdia de nós e do mundo inteiro.
1: Pela sua dolorosa paixão.
0: Tende misericórdia de nós e do mundo inteiro.
1: Pela sua dolorosa paixão.
0: Tende misericórdia de nós e do mundo inteiro.
1: Pela sua dolorosa paixão.
0: Tende misericórdia de nós e do mundo inteiro.
1: Pela sua dolorosa paixão.
0: Tende misericórdia de nós e do mundo inteiro.
1: Pela sua dolorosa paixão.
0: Tende misericórdia de nós e do mundo inteiro.
1: Quinto e último mistério, por todos os que sofrem, que choram, por aqueles que perderam seus entes queridos, por todas as almas do purgatório, por todos os agonizantes desse dia, dessa hora, por todos os marginalizados e excluídos da nossa sociedade e por todos aqueles que não têm quem rezem por eles. Eterno Pai, eu vos ofereço o corpo, sangue, a alma e a divindade de vosso diletíssimo Filho, nosso Senhor Jesus Cristo, em expiação dos nossos pecados e do mundo inteiro, pela sua dolorosa paixão.
0: Tende misericórdia de nós e do mundo inteiro.
1: Pela sua dolorosa paixão.
0: Tende misericórdia de nós e do mundo inteiro.
1: Pela sua dolorosa paixão.
0: Tende misericórdia de nós e do mundo inteiro.
1: Pela sua dolorosa paixão.
0: Tende misericórdia de nós e do mundo inteiro.
1: Pela sua dolorosa paixão.
0: Tende misericórdia de nós e do mundo inteiro,
1: pela sua dolorosa paixão.
0: Tende misericórdia de nós e do mundo inteiro,
1: pela sua dolorosa paixão.
0: Tende misericórdia de nós e do mundo inteiro,
1: pela sua dolorosa paixão.
0: Tende misericórdia de nós e do mundo inteiro,
1: pela sua dolorosa paixão.
0: Tende misericórdia de nós e do mundo inteiro,
1: pela sua dolorosa paixão.
0: Tende misericórdia de nós e do mundo inteiro.
1: Deus Santo, Deus forte, Deus imortal,
0: tende piedade de nós e do mundo inteiro.
1: Deus Santo, Deus forte, Deus imortal,
0: tende piedade de nós e do mundo inteiro.
1: Deus Santo, Deus forte, Deus imortal,
0: tende piedade de nós e do mundo inteiro.
1: Jesus misericordioso, eu confio em vós.

0: 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Vamos encerrar hoje com o CD Vida Reluz, Confia em Mim, e a irmã Ana Paula e Convidados, Quero Ser Amor Aqui. Mas vamos aqui a nossa última mensagem dessa tarde. Construir com inteligência. Ame o seu trabalho. Trabalhe sempre com amor. É profundamente desagradável para qualquer um ter um trabalho só pela obrigação de trabalhar, sem nenhuma afinidade com ele, sem nenhum prazer em fazê-lo. É como aquele animal atrelado ao carro ou à carroça, cujo destino é puxá-lo, sem nem saber para onde. Por outro lado, fazer com amor aquilo que você faz é renovar-se a cada instante, é crescer na sua própria dignidade, é construir com inteligência e o coração, o mundo no qual você habita e do qual você é um sócio efetivo. Eu gosto muito desses pensamentos que a gente tem nesse livrinho do dia a dia, né? Porque é bem isso, a gente precisa construir com inteligência, né? Quem tem inteligência? Somente o ser humano. Somente nós somos dotados de inteligência. Então, sempre usá-la ao nosso favor. Sempre usá-la. E amar aquilo que se faz, né, gente? Nunca por obrigação, mas fazer sempre por amor, mesmo que não seja o melhor trabalho, mesmo que não seja aquilo que a gente está fazendo, que a gente, né, de repente não tem tanta afinidade naquilo que fazemos, mas sempre procurar colocar o amor, porque quando a gente coloca o amor, né, a gente usa a nossa inteligência, nós aquietamos o nosso coração e colocamos em prática aquilo que tem que ser feito, seja o que for. Então, que Deus nos ensine sempre, né, a levar tudo para o lado do amor, com pequenez, como dizia lá no início, como dizia também o Evangelho, né? Olhar com singeleza, fazer as pequenas coisas no nosso dia a dia, com o coração sempre aberto, na certeza de que nós somos instrumentos de Deus. Deus nos capacita a fazer aquilo que propomos, mas a gente precisa sempre ter a sabedoria nas nossas escolhas. 15h22, e eu vou ficando por aqui, chegando a mais um final de programa, partilhando palavras e pensamentos. Hoje, segunda-feira, 27 de julho de 2026. Agradeço minha amiga Andréia, viu, Andréia? Hoje operou aqui direitinho a mesa de som, programou aqui o nosso computador, já está bem apta aqui a fazer um programa para ela mesma, né? Ou até assumir aqui algum dia que eu não possa vir. Mas ela já disse que não pode o dia que eu não posso, né, Andréia? Mas Deus proverá, não faltará oportunidades, né? Então agradeço também a participação do meu amigo Claudinho, agradeço a Áurea, agradeço também o Cláudio, a Neucídia, agradeço você que esteve acessando o nosso site, o nosso link, Muito obrigada pela companhia. Que vocês tenham uma ótima tarde. Continuem na sintonia da Rádio Anúncio FM. E nós voltamos na quarta-feira, se Deus assim nos permitir. Um beijo para todos. Fiquem com Deus, com as bênçãos de Nossa Senhora. E até lá. Vamos por essa primeira.
1: Saibas que todo teu pecado em toda tua. E quando nós vamos ao encontro do Senhor, como nós cantamos, o Senhor também vem ao nosso encontro. Assim como nos narra o Evangelho, que certa vez os discípulos se adiantaram, foram na frente de Jesus, pegaram sua barca, e Jesus ficou nas margens para orar. E por volta das 3 da manhã, os discípulos enfrentaram uma tempestade muito forte, todos com medo. E o Senhor foi até eles, caminhando sobre as águas. Pedro, assustado com tudo aquilo, disse: Senhor, se é realmente o Senhor, Pedro achava que fosse um fantasma. Se é realmente o Senhor, deixa que eu também vá até você. E o Senhor concedeu a Pedro que andasse, caminhasse sobre as águas. Mas quando Pedro percebeu a fúria dos ventos, a força das ondas, e parou de olhar nos olhos de Jesus, ele começou a afundar. E rapidamente gritou por socorro, e o Senhor estendeu a sua mão. Veja bem, eu não sei qual é a tempestade que você vive hoje, mas o Senhor está estendendo a sua mão para você. Deus não te trouxe aqui somente para ouvir música, somente para cantar ou para se alegrar, mas Deus quer entrar na sua barca e fazer a tempestade que você enfrenta hoje se acalmar. Escuta o que o Senhor quer te dizer.

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1: Expresso de Notícias no ar. É você bem informado de hora em hora. Hoje é segunda-feira, dia 27 de julho, ano 2026. Aqui Diego Soares. Uma ótima semana e vamos às informações. John Kennedy é suspenso por 2 jogos e desfalca o Fluminense. O atacante foi expulso em confusão generalizada durante o jogo contra o Bragantino. Desaparecido de 75 anos é achado enterrado com as mãos e pés amarrados em Santa Catarina. Inquilinos são presos. Motivação está relacionada a desentendimento entre 12 suspeitos sobre pagamento de aluguéis. Crime ocorreu em Pinhalzinho, no Oeste. Este foi o nosso Expresso de Notícias, comigo Diego Soares. Nós voltamos a qualquer momento com mais informações para você. Uma ótima semana!
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8: Nesta segunda-feira, 27 de julho, aqui em São João da Boa Vista, o dia amanhece com nevoeiro e isso pede atenção redobrada de quem vai pegar estrada nas primeiras horas. Reduza a velocidade, mantenha o farol baixo aceso. Ao longo da manhã, o sol aparece, mas à tarde o céu volta a ficar com muitas nuvens. A mínima é de 15 e a máxima chega perto dos 26 graus, com sensação térmica bem parecida. Não há previsão de chuva para hoje. A umidade permanece elevada, principalmente ao amanhecer, e o vento sopra fraco de leste-nordeste, em torno de 5 km por hora. À noite, o nevoeiro volta a se formar. Kleber Salles, na Anúncio FM 87,9. Grande abraço para você e até lá!
9: Quando nós nos encontrarmos face a face com Deus, é quando acontecer isso, para nós vai ser maravilhoso, mas acredite, para Deus vai ser incrível.

queira viver mais, queira ser feliz. O Senhor quer que você seja feliz. O Senhor está lhe dando esta graça, esta graça.

0: Obrigado, padre.
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5: Romanos capítulo 8, versículo 15. Vocês não receberam um espírito que os escravize para novamente temerem, mas receberam um espírito que os adota como filhos, por meio do qual clamamos: Abba, Pai. A vida pastoral tem momentos ricos e inesquecíveis. O pastor acompanha de perto os sonhos e problemas dos membros da igreja. O pastor José Maria Barbosa Silva conta que acompanhou anos atrás a história de um casal que descobriu que não podia ter filhos. Decidiram adotar uma criança e se cadastraram em uma cidade do Paraná. Como a criança estava demorando a aparecer, também preencheram cadastro em outra cidade. O que aconteceu? No mesmo dia, nasceram as duas crianças. O que fazer? Com qual das duas ficar? Corajosamente, decidiram adotar as duas. Quase um mês depois, ele foi visitar o casal com seus dois filhinhos. Não vou esquecer o momento em que a mãe trouxe o bebê, que estava acordado, escreve ele, e segurando-o cuidadosamente nos braços, disse: Olha só, filhinho, o pastor veio visitar a gente. José Maria dizia consigo mesmo: Mas o bebê acaba de ser adotado. Como é que dentro de tão pouco tempo se desenvolveu um amor tão grande e um vínculo afetivo tão forte assim? Estava nos braços da mulher, alguém que não tinha nascido dela, mas ela o apresentava orgulhosamente como filho. Quantas histórias bonitas e quantas mostram a felicidade dos pais com seus filhos adotivos. No tempo em que Paulo escreveu o texto de hoje, as leis romanas já permitiam a adoção. Na maior parte dos casos, tratava-se da adoção de escravos já em maioridade, que eram comprados para ser libertos. Outros, em situação bem diferente, eram levados para a casa da pessoa que os havia libertado para ser recebidos como filhos, como membros da família. A adoção é uma das ilustrações que Deus usa para mostrar o relacionamento que Ele quer ter conosco. Quando aceitamos Cristo como nosso Salvador, somos adotados como seus filhos e começamos vida nova. Temos direito a uma nova posição, não mais a de servo nem escravo, mas de filhos e filhas. Aos que o receberam, aos que creram em seu nome, deu-lhes o direito de se tornarem filhos de Deus. João capítulo 1, versículo 12. E quanto à participação na herança futura, somos co-herdeiros juntamente com Cristo, pois o mesmo apóstolo diz: Amados, agora somos filhos de Deus. E ainda não se manifestou o que havemos de ser, mas sabemos que quando Ele se manifestar, seremos semelhantes a Ele, pois o veremos como Ele é. Primeira carta de João, capítulo 3, versículo 2. Reflita sobre isso no dia de hoje e ore comigo agora. Obrigado, querido Deus, por nos adotares como filhos e herdeiros da vida eterna. Obrigado por essa graça incompreensível, esse amor incomparável. Te louvamos, Pai, em nome de Jesus. Amém.

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2: Senhor, tende piedade de nós. Jesus Cristo, tende piedade de nós. Senhor, tende piedade de nós. Jesus Cristo, ouvi-nos. Jesus Cristo, atendei-nos. Deus Pai do céu, tende piedade de nós. Deus Filho Redentor do mundo, tende piedade de nós. Deus Espírito Santo, tende piedade de nós. Santíssima Trindade, que sois um só Deus,

0: Faz o pecado do mundo, perdoai-nos, Senhor. Cordeiro de Deus, que tirais o pecado do mundo, ouvi-nos, Senhor. Cordeiro de Deus, que tirais o pecado do mundo, tende piedade de nós. Rogai por nós, Santa Mãe de Deus, para que sejamos dignos das promessas de Cristo. Amém. Oremos. Suplicantes vos rogamos, Senhor Deus, que concedais a vossos servos lograr perpétua saúde do corpo e da alma, e que pela intercessão gloriosa da bem-aventurada sempre Virgem Maria, sejamos livres da presente tristeza e gozemos da eterna alegria, por Cristo nosso Senhor. Amém.
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3: Olá, bem-vindos. Esse é mais um painel, começando nesta segunda-feira, dia 27 de julho. Muito prazer, eu me chamo Diego Elias e vamos juntos aqui nas próximas horas ficar sabendo das notícias dos últimos dias e também, é claro, ouvir as boas canções do nosso horário. Confira as manchetes. Meio ambiente, França registrou 5.764 mortes adicionais durante onda de calor em junho. Economia, regras do trabalho no comércio brasileiro em feriados já estão valendo, saiba detalhes. Agronegócio, cientista do INPA, recebe prêmio internacional por pesquisa com samburá de abelhas sem ferrão. Tecnologia, produtos falsos e inseguros fazem AliExpress pagar caro na Europa. Novidades automotivas, carros conectados viram alvo de ataques digitais silenciosos. Ciências e saúde, Anvisa aprova novo remédio para o tratamento de câncer de rim. Você vai conferir todas estas informações aqui em nossa programação. Painel desta segunda-feira, dia 27, está no ar.

0: Meio ambiente.
1: A França registrou mais de 5.700 mortes adicionais durante uma intensa onda de calor extrema ocorrida entre o fim de junho e o início de julho. Segundo dados divulgados pelas autoridades de saúde do país, o número supera o total de óbitos registrados por exposição ao calor em todo o verão do ano anterior. O excesso de mortalidade atingiu principalmente pessoas com mais de 45 anos, com maior impacto na população idosa acima de 75 anos. A Agência Pública de Saúde francesa informou que um balanço consolidado será publicado em setembro. O país já enfrentou 3 ondas de calor nesta temporada, acendendo o alerta para os riscos provocados por temperaturas extremas e pela exposição prolongada ao calor excessivo, sobretudo em grupos mais vulneráveis da população, como idosos e portadores de doenças crônicas.
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0: Fechamos a primeira sequência ao som de Gilberto Gil, Amarra o Teu Arado a uma Estrela. Antes, Rebeca, Caixas.
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0: E seguimos o painel MPB desta segunda com Rita Lee, Perto do Fogo.

0: Economia.
1: Regras do trabalho no comércio brasileiro em feriados já estão valendo, saiba detalhes. Já estão em vigor as novas regras para o funcionamento do comércio em feriados em todo o Brasil. A portaria do Ministério do Trabalho e Emprego determina que a abertura de lojas, supermercados e estabelecimentos varejistas nestas datas dependa obrigatoriamente de autorização firmada em convenção coletiva de trabalho entre sindicatos patronais e de trabalhadores. Com a medida, a decisão individual dos empresários deixa de ter validade legal. A exceção fica por conta de 15 atividades consideradas essenciais, que mantém autorização automática para funcionar sem a necessidade de acordo prévio. A regulamentação encerra um ciclo de 3 anos de negociações entre governo, empregadores e empregados, trazendo critérios mais claros e segurança jurídica para a organização do setor. Para eventuais alterações futuras na lista de setores essenciais, o governo criou uma comissão especial que avaliará novas propostas.
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0: Nós ouvimos Frejá, Amor para Recomeçar, antes que De Abelha, Pintura Íntima.
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8: Expresso de Notícias no ar. É você bem informado de hora em hora. Hoje é segunda-feira, dia 27 de julho, ano 2026. Aqui Diego Soares. Uma ótima semana e vamos às informações. PSD oficializa a candidatura de Omar Aziz ao governo do Amazonas. Convenção do Diretório Estadual homologou a candidatura do senador para a disputa nas eleições de 2026. PDT oficializa Juliana Brizola ao governo do Rio Grande do Sul. Convenção do Diretório Estadual homologou a candidatura da petista para a disputa nas eleições de 2026. Motorista morre após carro bater em praça de pedágio, derrubar teto e capotar em Campinas, São Paulo. Outras duas sofreram ferimentos. Acidente ocorreu na rodovia Campinas-Mogi, SP-340. Mega Sena concurso 3036. O prêmio para o ganhador da edição deste domingo seria de quase 70 milhões, mas ninguém acertou os seis números e o valor estimado acumulou para 78 milhões de R$ 20. Os números sorteados foram 05, 12, 21, 33, 43 e 50. Esse foi o nosso Expresso de Notícias comigo, Diego Soares. Nós voltamos a qualquer momento com mais informações para você. Uma ótima semana!
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0: Agora tem Sandy e Melim. Eu pra você.

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1: Dados divulgados na semana passada pela Serasa Experian mostram que a inadimplência no agronegócio atingiu 8,8% no primeiro trimestre de 2026, recorde da série. O índice subiu 0,6 ponto percentual ante o quarto trimestre de 2025, 8,2%, e 1,2 ponto na comparação anual, 7,6%. A pontuação média no AgroScore recuou de 606 para 591 pontos, avaliando 10,7 milhões de pessoas. Por porte, a taxa é maior entre produtores sem registro, 11%, seguidos por grandes, 9,9%, médios, 8,6%, e pequenos, 8,3%. Por idade, o pico está entre 30 e 39 anos, 13,6%, caindo até 13,8% para 80 anos ou mais. O Norte teve a maior taxa, 13,2%, com Amapá em 21,2%, seguido por Nordeste, 10,2%, Centro-Oeste, 10,1%, com Mato Grosso em 11,3%. Sudeste, 7,3%, com Minas Gerais em 7,3% e São Paulo em 7%. E Sul, 6,2%, com Paraná e Santa Catarina em 6,4% e Rio Grande do Sul com 5,8%.
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0: Nós ouvimos Jorge Vercillo, Nas Minhas Mãos. Antes, Milton Nascimento, Cuitelinho, acústico. Eu volto em instantes trazendo para você mais música e informação. É só ficar ligado.
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7: Maria Rita, recado.

0: tecnologia.
1: O AliExpress foi penalizado com uma multa de 550 milhões de euros pela Comissão Europeia, o equivalente a cerca de 3 bilhões e 200 milhões de reais. A punição ocorreu devido a falhas graves na fiscalização de produtos falsificados, ilegais e considerados inseguros vendidos na plataforma. Com base na nova legislação de serviços digitais do bloco europeu, a investigação apontou que os mecanismos de controle da empresa eram ineficientes, permitindo que mercadorias perigosas continuassem disponíveis ao público. Além disso, o sistema de recomendação de anúncios e as punições a vendedores irregulares falharam em conter fraudes. O AliExpress terá prazo até outubro para apresentar um plano completo de correção de falhas sob o risco de novas sanções financeiras.
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0: Beca Perret e Gabriel Gonte, Contigo. Antes, Oswaldo Montenegro, Bandolins.
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0: Agora tem Emicida e Vanessa da Mata, Passarinhos.
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0: Novidade automotiva.
1: Carros conectados viram alvo de ataques digitais silenciosos. Os avanços tecnológicos que permitem atualizar sistemas de veículos pela internet, conhecidos como tecnologia OTA, estão trazendo novos riscos para a segurança dos motoristas. Especialistas alertam que a mesma facilidade que envia correções e melhorias remotamente também pode abrir brechas para invasões silenciosas. Testes realizados em veículos de transporte na Europa demonstraram vulnerabilidades que permitiriam acessar sistemas de energia e até paralisar o funcionamento de um ônibus à distância. Diante disso, autoridades de vários países já começam a monitorar o setor para exigir regras mais rígidas. O problema vai muito além dos carros particulares e já atinge o transporte marítimo, ferrovias e máquinas industriais, transformando a proteção digital em um desafio urgente para a segurança das cidades modernas.
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0: Nós ouvimos Dois Reis, Curva dos 30. Antes, Legião Urbana, Se Fiquei Esperando Meu Amor Passar.
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8: Expresso de Notícias no ar. É você bem informado de hora em hora. Hoje é segunda-feira, dia 27 de julho, ano 2026. Aqui Diego Soares. Uma ótima semana e vamos às informações. PSTU oficializa a candidatura de Guilherme Fonseca ao governo de Pernambuco. Convenção do Diretório Estadual do partido aprovou a chapa para as eleições deste ano. Enquanto isso, o PT oficializou Cadu Xavier ao governo do Rio Grande do Norte. Convenção da Federação Brasil da Esperança homologou a candidatura do ex-secretário da Fazenda do Rio Grande do Norte para as eleições de 2026. Katy Perry critica a Casa Branca por usar firework em vídeo militar. Não fui consultado e não autorizo. Cantora americana afirmou que ficou furiosa ao descobrir que a faixa, escrita como um hino de esperança, foi usada como trilha sonora para promoção de operações militares. PSB lança Soraya Tronic como candidata ao Senado por Mato Grosso do Sul. A escolha foi confirmada durante convenção realizada no último domingo na sede do PSB em Campo Grande. Este foi o nosso Expresso de Notícias comigo, Diego Soares. Nós voltamos a qualquer momento com mais informações para você. Uma ótima semana!
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0: Agora tem Vitor Clay, Morena.

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1: Anvisa aprova novo remédio para o tratamento de câncer de rim. A Agência Nacional de Vigilância Sanitária aprovou o uso do medicamento imunoterápico Keytruda como um novo tratamento complementar para pacientes adultos com um tipo específico de câncer de rim, o carcinoma de células renais de células claras. A nova indicação médica é voltada exclusivamente para pessoas que apresentam um risco intermediário ou elevado de a doença retornar após passarem por cirurgias de remoção do tumor. A medicação deverá ser aplicada em combinação com o remédio belzutifano, auxiliando o próprio sistema de defesa do organismo a reconhecer e destruir as células cancerígenas remanescentes. O Keytruda já possui autorização sanitária no Brasil e é amplamente utilizado no combate a outros tipos graves de tumores, como o melanoma e os cânceres de mama, pulmão e bexiga.
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0: Confira agora as notícias que foram destaque na edição de hoje. Meio Ambiente. França registrou 5.764 mortes adicionais durante onda de calor em junho. Economia. Regras do trabalho no comércio brasileiro em feriados já estão valendo. Saiba detalhes. Agronegócio. Cientista do INPA recebe prêmio internacional por pesquisa com samburá de abelhas sem ferrão. Tecnologia. Produtos falsos e inseguros fazem AliExpress pagar caro na Europa. Novidades automotivas. Carros conectados viram alvo de ataques digitais silenciosos. Ciências e saúde. Anvisa aprova novo remédio para o tratamento de câncer de rim. Muito bem, o painel desta segunda-feira, dia 27 de julho, fica por aqui. A todos, obrigado pela audiência. Voltaremos amanhã com boas canções e, claro, muitas informações. Um grande abraço.
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3: Em nome do Pai, do Filho e do Espírito Santo. Amém. Divino Jesus, eu vos ofereço este texto que vou rezar, contemplando os mistérios de nossa redenção. Concedei-me pela intercessão de Maria Santíssima, a quem me dirijo, as virtudes necessárias para bem rezá-lo e a graça de ganhar as indulgências anexas a esta devoção. Creio em Deus Pai Todo-Poderoso, Criador do céu e da terra, e em Jesus Cristo, seu único Filho, nosso Senhor, que foi concebido pelo poder do Espírito Santo, nasceu da Virgem Maria, padeceu sob Pôncio Pilatos, foi crucificado, morto e sepultado, desceu à mansão dos mortos, ressuscitou ao terceiro dia, subiu aos céus, está sentado à direita de Deus Pai Todo-Poderoso, de onde há de vir a julgar os vivos e os mortos. Creio no Espírito Santo, na Santa Igreja Católica, na comunhão dos santos, na remissão dos pecados, na ressurreição da carne, na vida eterna. Amém. Pai nosso que estais no céu, santificado seja o vosso nome. Venha a nós o vosso reino, seja feita a vossa vontade, assim na terra como no céu. O pão nosso de cada dia nos dai hoje, perdoai-nos as nossas ofensas, assim como nós perdoamos a quem nos tem ofendido, e não nos deixeis cair em tentação, mas livrai-nos do mal. Amém. Ave Maria, cheia de graça, o Senhor é convosco. Bendita sois vós entre as mulheres, e bendito é o fruto do vosso ventre, Jesus. Santa Maria, Mãe de Deus, rogai por nós, pecadores, agora e na hora de nossa morte. Amém. Ave Maria, cheia de graça, o Senhor é convosco. Bendita sois vós entre as mulheres, e bendito é o fruto do vosso ventre, Jesus. Santa Maria, Mãe de Deus, rogai por nós, pecadores, agora e na hora de nossa morte. Amém. Ave Maria, cheia de graça, o Senhor é convosco. Bendita sois vós entre as mulheres, e bendito é o fruto do vosso ventre, Jesus. Santa Maria, Mãe de Deus, rogai por nós, pecadores, agora e na hora de nossa morte. Amém. Glória ao Pai, ao Filho e ao Espírito Santo, como era no princípio, agora e sempre. Amém. Ó meu Jesus, perdoai-nos, livrai-nos do fogo do inferno, levai as almas todas para o céu e socorrei principalmente aquelas que mais precisarem da vossa misericórdia. Mistérios gozosos. No primeiro mistério, contemplamos a anunciação do anjo a Nossa Senhora e aprendemos dela a virtude da humildade.

E não nos deixeis cair em tentação, mas livrai-nos do mal. Amém. Ave Maria, cheia de graça, o Senhor é convosco. Bendita sois vós entre as mulheres, bendito é o fruto do vosso ventre, Jesus. Santa Maria, Mãe de Deus, rogai por nós, pecadores, agora e na hora de nossa morte. Amém. Ave Maria, cheia de graça, o Senhor é convosco. Bendita sois vós entre as mulheres, bendito é o fruto do vosso ventre, Jesus. Santa Maria, Mãe de Deus, rogai por nós, pecadores, agora e na hora de nossa morte. Amém. Ave Maria, cheia de graça, o Senhor é convosco. Bendita sois vós entre as mulheres, bendito é o fruto do vosso ventre, Jesus. Santa Maria, Mãe de Deus, rogai por nós, pecadores, agora e na hora de nossa morte. Amém. Ave Maria, cheia de graça, o Senhor é convosco. Bendita sois vós entre as mulheres, bendito é o fruto do vosso ventre, Jesus. Santa Maria, Mãe de Deus, rogai por nós, pecadores, agora e na hora de nossa morte. Amém. Ave Maria, cheia de graça, o Senhor é convosco. Bendita sois vós entre as mulheres, bendito é o fruto do vosso ventre, Jesus. Santa Maria, Mãe de Deus, rogai por nós, pecadores, agora e na hora de nossa morte. Amém. Ave Maria, cheia de graça, o Senhor é convosco. Bendita sois vós entre as mulheres, bendito é o fruto do vosso ventre, Jesus. Santa Maria, Mãe de Deus, rogai por nós, pecadores, agora e na hora de nossa morte. Amém. Ave Maria, cheia de graça, o Senhor é convosco. Bendita sois vós entre as mulheres, bendito é o fruto do vosso ventre, Jesus. Santa Maria, Mãe de Deus, rogai por nós, pecadores, agora e na hora de nossa morte. Amém. Ave Maria, cheia de graça, o Senhor é convosco. Bendita sois vós entre as mulheres, bendito é o fruto do vosso ventre, Jesus. Santa Maria, Mãe de Deus, rogai por nós, pecadores, agora e na hora de nossa morte. Amém. Ave Maria, cheia de graça, o Senhor é convosco. Bendita sois vós entre as mulheres, bendito é o fruto do vosso ventre, Jesus. Santa Maria, Mãe de Deus, rogai por nós, pecadores, agora e na hora de nossa morte. Amém. Ave Maria, cheia de graça, o Senhor é convosco. Bendita sois vós entre as mulheres, bendito é o fruto do vosso ventre, Jesus. Santa Maria, Mãe de Deus, rogai por nós, pecadores, agora e na hora de nossa morte. Amém. Glória ao Pai, ao Filho e ao Espírito Santo, como era no princípio, agora e sempre. Amém. Ó meu Jesus, perdoai-nos, livrai-nos do fogo do inferno, levai as almas todas para o céu e socorrei principalmente aquelas que mais precisarem da vossa misericórdia. Santo Antônio, rogai por nós. No segundo mistério, contemplamos a visita de Nossa Senhora a Santa Isabel e aprendemos dela a caridade para com o próximo. Pai nosso que estais no céu, santificado seja o vosso nome. Venha a nós o vosso reino, seja feita a vossa vontade, assim na terra como no céu. O pão nosso de cada dia nos dai hoje, perdoai-nos as nossas ofensas, assim como nós perdoamos a quem nos tem ofendido. E não nos deixeis cair em tentação, mas livrai-nos do mal. Amém. Ave Maria, cheia de graça, o Senhor é convosco. Bendita sois vós entre as mulheres, bendito é o fruto do vosso ventre, Jesus. Santa Maria, Mãe de Deus, rogai por nós, pecadores, agora e na hora de nossa morte. Amém. Ave Maria, cheia de graça, o Senhor é convosco. Bendita sois vós entre as mulheres, bendito é o fruto do vosso ventre, Jesus. Santa Maria, Mãe de Deus, rogai por nós, pecadores, agora e na hora de nossa morte. Amém. Ave Maria, cheia de graça, o Senhor é convosco. Bendita sois vós entre as mulheres, bendito é o fruto do vosso ventre, Jesus. Santa Maria, Mãe de Deus, rogai por nós, pecadores, agora e na hora de nossa morte. Amém. Ave Maria, cheia de graça, o Senhor é convosco. Bendita sois vós entre as mulheres, bendito é o fruto do vosso ventre, Jesus.
Santa Maria.

Maria, Mãe de Deus, rogai por nós, pecadores, agora e na hora de nossa morte. Amém. Ave Maria, cheia de graça, o Senhor é convosco. Bendita sois vós entre as mulheres, bendito é o fruto do vosso ventre, Jesus. Santa Maria, Mãe de Deus, rogai por nós, pecadores, agora e na hora de nossa morte. Amém. Ave Maria, cheia de graça, o Senhor é convosco. Bendita sois vós entre as mulheres, bendito é o fruto do vosso ventre, Jesus. Santa Maria, Mãe de Deus, rogai por nós, pecadores, agora e na hora de nossa morte. Amém. Ave Maria, cheia de graça, o Senhor é convosco. Bendita sois vós entre as mulheres, bendito é o fruto do vosso ventre, Jesus. Santa Maria, Mãe de Deus, rogai por nós, pecadores, agora e na hora de nossa morte. Amém. Ave Maria, cheia de graça, o Senhor é convosco. Bendita sois vós entre as mulheres, bendito é o fruto do vosso ventre, Jesus. Santa Maria, Mãe de Deus, rogai por nós, pecadores, agora e na hora de nossa morte. Amém. Ave Maria, cheia de graça, o Senhor é convosco. Bendita sois vós entre as mulheres, bendito é o fruto do vosso ventre, Jesus. Santa Maria, Mãe de Deus, rogai por nós, pecadores, agora e na hora de nossa morte. Amém. Ave Maria, cheia de graça, o Senhor é convosco. Bendita sois vós entre as mulheres, bendito é o fruto do vosso ventre, Jesus. Santa Maria, Mãe de Deus, rogai por nós, pecadores, agora e na hora de nossa morte. Amém. Glória ao Pai, ao Filho e ao Espírito Santo, como era no princípio, agora e sempre. Amém. Ó meu Jesus, perdoai-nos, livrai-nos do fogo do inferno, levai as almas todas para o céu e socorrei principalmente aquelas que mais precisarem da vossa misericórdia. São Geraldo Magela, rogai por nós. No terceiro mistério, contemplamos o nascimento de Jesus em Belém e aprendemos a resignação na pobreza e o desapego dos bens terrenos. Pai nosso que estais no céu, santificado seja o vosso nome. Venha a nós o vosso reino, seja feita a vossa vontade, assim na terra como no céu. O pão nosso de cada dia nos dai hoje, perdoai-nos as nossas ofensas, assim como nós perdoamos a quem nos tem ofendido. E não nos deixeis cair em tentação, mas livrai-nos do mal. Amém. Ave Maria, cheia de graça, o Senhor é convosco. Bendita sois vós entre as mulheres, bendito é o fruto do vosso ventre, Jesus. Santa Maria, Mãe de Deus, rogai por nós, pecadores, agora e na hora de nossa morte. Amém. Ave Maria, cheia de graça, o Senhor é convosco. Bendita sois vós entre as mulheres, bendito é o fruto do vosso ventre, Jesus. Santa Maria, Mãe de Deus, rogai por nós, pecadores, agora e na hora de nossa morte. Amém. Ave Maria, cheia de graça, o Senhor é convosco. Bendita sois vós entre as mulheres, bendito é o fruto do vosso ventre, Jesus. Santa Maria, Mãe de Deus, rogai por nós, pecadores, agora e na hora de nossa morte. Amém. Ave Maria, cheia de graça, o Senhor é convosco. Bendita sois vós entre as mulheres, bendito é o fruto do vosso ventre, Jesus. Santa Maria, Mãe de Deus, rogai por nós, pecadores, agora e na hora de nossa morte. Amém. Ave Maria, cheia de graça, o Senhor é convosco. Bendita sois vós entre as mulheres, bendito é o fruto do vosso ventre, Jesus. Santa Maria, Mãe de Deus, rogai por nós, pecadores, agora e na hora de nossa morte. Amém. Ave Maria, cheia de graça, o Senhor é convosco. Bendita sois vós entre as mulheres, bendito é o fruto do vosso ventre, Jesus. Santa Maria, Mãe de Deus, rogai por nós, pecadores, agora e na hora de nossa morte. Amém. Ave Maria, cheia de graça, o Senhor é convosco. Bendita sois vós entre as mulheres, bendito é o fruto do vosso ventre, Jesus. Santa Maria, Mãe de Deus, rogai por nós, pecadores, agora e na hora de nossa morte. Amém. Ave Maria, cheia de graça, o Senhor é convosco.
Bendita sois vós entre as mulheres, bendito é o fruto do vosso ventre, Jesus. Santa Maria, Mãe de Deus, rogai por nós, pecadores, agora e na hora de nossa morte. Amém. Ave Maria, cheia de graça, o Senhor é convosco. Bendita sois vós entre as mulheres, bendito é o fruto do vosso ventre, Jesus. Santa Maria, Mãe de Deus, rogai por nós, pecadores, agora e na hora de nossa morte. Amém. Ave Maria, cheia de graça, o Senhor é convosco. Bendita sois vós entre as mulheres, bendito é o fruto do vosso ventre, Jesus. Santa Maria, Mãe de Deus, rogai por nós, pecadores, agora e na hora de nossa morte. Amém. Glória ao Pai, ao Filho e ao Espírito Santo, como era no princípio, agora e sempre. Amém. Ó meu Jesus, perdoai-nos, livrai-nos do fogo do inferno, levai as almas todas para o céu e socorrei principalmente aquelas que mais precisarem da vossa misericórdia. São José, rogai por nós. No quarto mistério, contemplamos a apresentação de Jesus no templo e a purificação de Nossa Senhora e aprendemos a obediência e a pureza. Pai nosso que estais no céu, santificado seja o vosso nome. Venha a nós o vosso reino, seja feita a vossa vontade, assim na terra como no céu. O pão nosso de cada dia nos dai hoje, perdoai-nos as nossas ofensas, assim como nós perdoamos a quem nos tem ofendido. E não nos deixeis cair em tentação, mas livrai-nos do mal. Amém. Ave Maria, cheia de graça, o Senhor é convosco. Bendita sois vós entre as mulheres, bendito é o fruto do vosso ventre, Jesus. Santa Maria, Mãe de Deus, rogai por nós, pecadores, agora e na hora de nossa morte. Amém. Ave Maria, cheia de graça, o Senhor é convosco. Bendita sois vós entre as mulheres, bendito é o fruto do vosso ventre, Jesus. Santa Maria, Mãe de Deus, rogai por nós, pecadores, agora e na hora de nossa morte. Amém. Ave Maria, cheia de graça, o Senhor é convosco. Bendita sois vós entre as mulheres, bendito é o fruto do vosso ventre, Jesus. Santa Maria, Mãe de Deus, rogai por nós, pecadores, agora e na hora de nossa morte. Amém. Ave Maria, cheia de graça, o Senhor é convosco. Bendita sois vós entre as mulheres, bendito é o fruto do vosso ventre, Jesus. Santa Maria, Mãe de Deus, rogai por nós, pecadores, agora e na hora de nossa morte. Amém. Ave Maria, cheia de graça, o Senhor é convosco. Bendita sois vós entre as mulheres, bendito é o fruto do vosso ventre, Jesus. Santa Maria, Mãe de Deus, rogai por nós, pecadores, agora e na hora de nossa morte. Amém. Ave Maria, cheia de graça, o Senhor é convosco. Bendita sois vós entre as mulheres, bendito é o fruto do vosso ventre, Jesus. Santa Maria, Mãe de Deus, rogai por nós, pecadores, agora e na hora de nossa morte. Amém. Ave Maria, cheia de graça, o Senhor é convosco. Bendita sois vós entre as mulheres, bendito é o fruto do vosso ventre, Jesus. Santa Maria, Mãe de Deus, rogai por nós, pecadores, agora e na hora de nossa morte. Amém. Ave Maria, cheia de graça, o Senhor é convosco. Bendita sois vós entre as mulheres, bendito é o fruto do vosso ventre, Jesus. Santa Maria, Mãe de Deus, rogai por nós, pecadores, agora e na hora de nossa morte. Amém. Ave Maria, cheia de graça, o Senhor é convosco. Bendita sois vós entre as mulheres, bendito é o fruto do vosso ventre, Jesus. Santa Maria, Mãe de Deus, rogai por nós, pecadores, agora e na hora de nossa morte. Amém. Ave Maria, cheia de graça, o Senhor é convosco. Bendita sois vós entre as mulheres, bendito é o fruto do vosso ventre, Jesus. Santa Maria, Mãe de Deus, rogai por nós, pecadores, agora e na hora de nossa morte. Amém. Glória ao Pai, ao Filho e ao Espírito Santo, como era no princípio, agora e sempre. Amém. Ó meu Jesus, perdoai-nos, livrai-nos do fogo do inferno, levai as almas todas para o céu
e socorrei principalmente aquelas que mais precisarem da vossa misericórdia. Ó Maria concebida sem pecado, rogai por nós que recorremos a vós. No quinto e último mistério, contemplamos o encontro de Jesus no templo e aprendemos a procurar Deus em todos os caminhos e em todas as coisas. Pai nosso que estais no céu, santificado seja o vosso nome. Venha a nós o vosso reino, seja feita a vossa vontade, assim na terra como no céu. O pão nosso de cada dia nos dai hoje, perdoai-nos as nossas ofensas, assim como nós perdoamos a quem nos tem ofendido. E não nos deixeis cair em tentação, mas livrai-nos do mal. Amém. Ave Maria, cheia de graça, o Senhor é convosco. Bendita sois vós entre as mulheres, bendito é o fruto do vosso ventre, Jesus. Santa Maria, Mãe de Deus, rogai por nós, pecadores, agora e na hora de nossa morte. Amém. Ave Maria, cheia de graça, o Senhor é convosco. Bendita sois vós entre as mulheres, bendito é o fruto do vosso ventre, Jesus. Santa Maria, Mãe de Deus, rogai por nós, pecadores, agora e na hora de nossa morte. Amém. Ave Maria, cheia de graça, o Senhor é convosco. Bendita sois vós entre as mulheres, bendito é o fruto do vosso ventre, Jesus. Santa Maria, Mãe de Deus, rogai por nós, pecadores, agora e na hora de nossa morte. Amém. Ave Maria, cheia de graça, o Senhor é convosco. Bendita sois vós entre as mulheres, bendito é o fruto do vosso ventre, Jesus. Santa Maria, Mãe de Deus, rogai por nós, pecadores, agora e na hora de nossa morte. Amém. Ave Maria, cheia de graça, o Senhor é convosco. Bendita sois vós entre as mulheres, bendito é o fruto do vosso ventre, Jesus. Santa Maria, Mãe de Deus, rogai por nós, pecadores, agora e na hora de nossa morte. Amém. Ave Maria, cheia de graça, o Senhor é convosco. Bendita sois vós entre as mulheres, bendito é o fruto do vosso ventre, Jesus. Santa Maria, Mãe de Deus, rogai por nós, pecadores, agora e na hora de nossa morte. Amém. Ave Maria, cheia de graça, o Senhor é convosco. Bendita sois vós entre as mulheres, bendito é o fruto do vosso ventre, Jesus. Santa Maria, Mãe de Deus, rogai por nós, pecadores, agora e na hora de nossa morte. Amém. Ave Maria, cheia de graça, o Senhor é convosco. Bendita sois vós entre as mulheres, bendito é o fruto do vosso ventre, Jesus. Santa Maria, Mãe de Deus, rogai por nós, pecadores, agora e na hora de nossa morte. Amém. Ave Maria, cheia de graça, o Senhor é convosco. Bendita sois vós entre as mulheres, bendito é o fruto do vosso ventre, Jesus. Santa Maria, Mãe de Deus, rogai por nós, pecadores, agora e na hora de nossa morte. Amém. Ave Maria, cheia de graça, o Senhor é convosco. Bendita sois vós entre as mulheres, bendito é o fruto do vosso ventre, Jesus. Santa Maria, Mãe de Deus, rogai por nós, pecadores, agora e na hora de nossa morte. Amém. Glória ao Pai, ao Filho e ao Espírito Santo, como era no princípio, agora e sempre. Amém. Ó meu Jesus, perdoai-nos, livrai-nos do fogo do inferno, levai as almas todas para o céu e socorrei principalmente aquelas que mais precisarem da vossa misericórdia. Infinitas graças vos damos, soberana Rainha, pelos benefícios que todos os dias recebemos de vossas mãos liberais. Dignai-vos agora e para sempre tomar-nos debaixo do vosso poderoso amparo e para mais vos obrigar, vos saudamos com uma salve Rainha. Salve Rainha, Mãe de Misericórdia, vida, doçura e esperança nossa salve. A vós bradamos, os degredados filhos de Eva, a vós suspiramos, gemendo e chorando neste vale de lágrimas. Eia, pois, advogada nossa, esses vossos olhos misericordiosos a nós volvei, e depois desse desterro, mostrai-nos Jesus, bendito fruto do vosso ventre, ó clemente, ó piedosa, ó doce e sempre Virgem Maria. Rogai por nós, Santa Mãe de Deus, para que sejamos dignos das promessas de Cristo. Amém. Louvado seja nosso Senhor Jesus Cristo, para sempre seja louvado.

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Boa Vista, aqui quem fala é o Pedro e é com o coração cheio de alegria, cheio de esperança, que eu anuncio que está no ar mais um programa de Amor Exigente na nossa Rádio Anúncio. É sempre um privilégio enorme ter a sua escuta nessa segunda-feira com o céu bem azul, um clima bem gostoso, né, bem fresquinho. E trazendo um momento de reflexão para dentro da sua família, para dentro da sua casa, do seu lar, certo? Gostaria de agradecer a presença da Eliana aqui, fazendo parte desse trabalho voluntário na sonoplastia. Agradecer a Rádio Anúncio por fornecer esse espaço. Agradecer a todos os voluntários do Amor Exigente. E agradecer também ao pastor da Igreja Presbiteriana que nos cede o espaço para realizar as reuniões do Amor Exigente, que é um lugar tão bacana, tão abençoado. Pessoal, para quem está sintonizando hoje pela primeira vez, eu vou ser bem direto, tá? O Amor Exigente, esse programa, né? Ele é um grupo de mútua e autoajuda. E ele é voltado para apoiar as famílias, para apoiar os familiares. E nós acolhemos pais, nós acolhemos mães, ou outros familiares, tio, tias, primos, avós, o que quer que seja, que estão lidando com a dor da indisciplina, né? Da falta de respeito, da agressividade ou das dependências dentro dos seus lares, seja dependências emocionais, dependências químicas, entre outros. E o nosso método, ele é muito bom, ele é muito poderoso, muito forte, porque nós não ensinamos a mudar o outro à força. Muito pelo contrário, nós ensinamos você, ou no caso eu, a mudar a si mesmo, a mudar as próprias atitudes para que a paz volte a reinar na sua casa, né? Então isso é muito bacana, é muito legal. Então tá aí, eu faço questão de sempre reforçar, né, um ponto sobre a seriedade do trabalho, né? Isso é muito legal. Nas nossas reuniões, não existem profissionais, né, de jaleco atuando lá. Nós somos todos voluntários. Apesar de sermos voluntários, nós somos voluntários capacitados. Nós participamos de palestras, participamos de reuniões. Aí sim, essas reuniões e palestras é feito com alguns profissionais, psicólogos, psiquiatras, para conduzir a gente, para a gente ter um norte, né? Pra não chegar nas reuniões de Amor Exigente e falar bobeira, né? Então, no final das contas, os voluntários que estão à frente do Amor Exigente, eles são pessoas comuns, né? Nós não levamos em consideração o lado profissional lá, porém, nós somos muito bem capacitados, tanto na teoria, né, que é o que eu acabei de falar para vocês, quanto na prática. E isso é um ponto muito importante, porque todo voluntário que foi no Amor Exigente, uma vez ele foi e não era voluntário, ele era apenas um participante. Ele não entendia como funcionava. E isso vai mudando, a gente vai criando gosto e cada vez mais a gente quer se aprofundar no tema e a gente acaba virando voluntário. E a gente não quer mais parar desse programa tão maravilhoso que é. Então é isso, todo o acolhimento que você recebe lá dentro, ele é um acolhimento, sólido, ele é seguro e, principalmente, ele é estruturado nos 12 princípios do Amor Exigente, certo? E o que acontece? Cada mês nós trabalhamos um princípio diferente, até por isso que são 12, certo? E é justamente o estudo profundo de um desses principais que vai guiar o nosso bate-papo hoje, certo? Nós estamos no mês de julho, o sétimo mês do ano, e por isso estamos focados no sétimo princípio,
correto? Então, na semana passada, a nossa reflexão foi sobre o medo que nos paralisa. Hoje eu quero mostrar para você que colocar esse princípio em prática pode ser muito diferente do que a gente imagina. Então, o tema do mês, nós estamos trabalhando a tomada de atitude. E é muito bacana. Eu sou suspeito para falar, eu vou todo mês falar que esse é o tema que eu mais gosto, mas, de fato, essa normalmente costuma ser a virada de chave para quem vai no Amor Exigente. Esse tema é muito legal. Então, na semana passada, recapitulando, conversamos sobre como o medo do conflito nos faz recuar, né? Mas hoje eu quero desmitificar uma ideia assim que assombra muitos pais. Quando nós falamos aqui na rádio sobre tomada de atitude, muita gente entra em pânico. Acha que tomar atitude é fazer as malas do filho, né? Colocar na calçada, achar que é chamar a polícia, expulsar ele de casa, cortar as relações com o filho para sempre. Acha que é uma ruptura drástica, uma ruptura violenta e dramática no final das contas, né? E por achar que a atitude tem que ser algo gigantesco e extremo, a família não faz nada. Simples assim. Fica paralisada, esperando a situação chegar no fundo do poço. Aí, a hora que chega no fundo do poço, a hora que tá aquela escuridão, naquele lodo do poço, aí sim, tomar uma atitude ou tomar uma medida de desespero, né? Totalmente desesperado. Mas, ouvinte, você que está aí do outro lado, preste muita atenção, tá? A verdadeira tomada de atitude, na imensa maioria das vezes, mora nas pequenas coisas. Ela mora no seu dia a dia. Tomar atitude, antes de tudo, é parar de ser um facilitador dos erros de quem você ama, né? Vamos trazer isso para a prática da vida. Imagina que seu filho passou a noite inteira na rua, ou virou a madrugada jogando no computador, e no dia seguinte não consegue acordar para ir para o trabalho ou para ir para a aula, né? O que um pai ou uma mãe facilitadora faz nesse caso? Pega o telefone, liga no trabalho, liga na escola e inventa uma mentira, né? Diz que o filho passou mal, diz que teve febre, que comeu algo e fez mal. E vai inventar inúmeras desculpas, né? Para, vamos dizer assim, passar um pano pro filho, né? E sabe o que é tomada o que é tomada de atitude nesse caso? É não pegar o telefone. É não mentir por ele, por exemplo. É deixar ele acordar ao meio-dia, perceber que ele perdeu a hora e ter que arcar com o chefe. Ter que encarar o professor, né, com a própria cara. É deixar ele colher a consequência. E colher as consequências das escolhas que ele fez. Especificamente, nesse caso desse exemplo, na escolha que ele fez na noite anterior, né? Tomar atitude é dizer um não, por exemplo, para o pedido de dinheiro no final de semana. Se durante a semana inteira as tarefas da casa foram ignoradas, né? Ou o respeito não existiu. Não lavar a roupa de quem levantou a voz para te ofender de manhã, né? Percebe que como a atitude mora nos detalhes? É parar de colocar almofadas para amortecer as quedas de quem está errando. É simples assim.
quando você para de resolver os problemas que o seu filho cria, você está tomando uma atitude poderosíssima. Você está desenvolvendo a responsabilidade para os ombros dele. E é aí que entra a segunda parte, que é a mais difícil: a sustentação. Tomar essas pequenas atitudes já são um pouquinho difícil, mas manter isso, né, a sustentação, quando você toma essa pequena atitude e muda a regra do jogo, vamos dizer assim, o que que vai acontecer? O seu filho vai testar o seu limite. Ele vai começar a reclamar, ele vai começar a fazer cara feia, vai dizer que você está insuportável, muitas vezes vai tentar te vencer pelo cansaço. E é nesse momento em que a atitude precisa ser mantida, né? O não que você disse na segunda-feira, ele precisa continuar sendo não na terça, na quarta, na quinta, sexta, a semana inteira, o mês inteiro, o ano inteiro, né? Sustentar a atitude. E isso a gente precisa fazer de uma maneira simples e discreta, sem gritar, sem perder a classe, né? Sem estresse, apenas com firmeza, só com isso, demonstrando que está completamente decidido, que foi tomada uma determinada atitude e que aquela posição vai ser mantida, apenas com a firmeza. É o que mostra, né, para o jovem, para o filho, para a filha, que a muralha da casa voltou a ser forte, né? Não esperar que ter que tomar uma atitude extrema no futuro, por exemplo, né? Então, comece hoje, cortando as pequenas facilidades que você entrega nas mãos de quem não está fazendo por merecer, certo? Pessoal, então eu trouxe aqui para vocês uma reflexãozinha do nosso tema e do que a gente trabalha no Amor Exigente, né? Olha que bacana. O Amor Exigente, ele é uma escola da vida. A gente aprende a ter as relações com os nossos filhos. A gente aprende a ter relações com nossos pais. É coisa que na escola não é ensinado pra gente, né? No trabalho não é ensinado pra gente. A ter esse convívio familiar é importante. E no Amor Exigente a gente aprende isso, né? Eu sei perfeitamente que ouvir isso aqui na rádio faz todo sentido, né? Mas colocar em prática dentro de casa, né? Aguentando essa pressão, aguentando a cara feia, aguentando os xingamentos, aquelas batidas de porta, né? É exaustivo, gente. É desgastante. Manter a coerência todos os dias, sozinho, suga as nossas energias. E é por isso que estamos aqui. É por isso que nós sempre dizemos: você não precisa fazer isso de forma isolada. Você não precisa fazer isso sozinho. Se você se identificou hoje, percebeu que precisa parar de ser um facilitador do seu filho, e começar a tomar essas pequenas atitudes, eu tenho dois convites super bacanas e essenciais para você, tá? O primeiro convite é para quem ainda sente aquele friozinho na barriga, de procurar ajuda, né? Terminando o nosso programa, abre o seu celular, vá no YouTube, procure pelo canal do Amor Exigente. Tem o Instagram, tem o Facebook. Nós temos uma infinidade de palestras, tem vídeos, depoimentos totalmente gratuitos e muito bons, tá? De conteúdos excelentes.
Lá sim, nessas palestras, você vai encontrar especialistas falando detalhadamente de alguns temas, de alguns assuntos, né? Sobre como tomar essas atitudes no dia a dia, né? Então, você que nunca teve contato com Amor Exigente, deixa a curiosidade falar mais alto, né? Consuma esse conteúdo aí nas redes sociais. Isso vai te fortalecer muito e te dar clareza para entender um pouquinho mais, certo? E o meu segundo convite, e o mais especial de todos, é para você dar um passo definitivo e vir tomar um café com a gente no nosso programa, aqui na rádio, toda segunda-feira, mas o nosso encontro mesmo presencial, o nosso grupo de apoio acontece toda terça-feira, ou seja, amanhã. O nosso grupo de Amor Exigente aqui de São João da Boa Vista chama-se Grupo Renascer. Olha que nome bonito, né? Renascer. Eu vim nesse grupo para renascer. Olha que legal, né? Então, toda terça-feira nós te esperamos amanhã das 7h30 da noite às 9h30 da noite, tá? Bem no centro, aqui de São João mesmo, na rua Guiomar Novaes, no Salão da Igreja Presbiteriana. Lembrando, pessoal, que o pastor, ele nos cede o salão com um coração enorme e com muita gentileza. Mas o nosso grupo é totalmente pluralista, tá? Sem vínculo com nenhuma religião, todos são profundamente respeitados, o encontro é gratuito e não há restrições, certo? Lá você será recebido por aqueles voluntários capacitados que eu comentei no início. O ambiente é seguro, totalmente livre de julgamentos. Você não é obrigado a falar nada. Pode ir amanhã só para sentar, observar, ouvir as partilhas das famílias que estão vencendo as mesmas dificuldades. Nosso ambiente é limpo, acolhedor e de família, certo? E no final da noite ainda sempre tem um cafezinho lá. É bem gostoso, vale muito a pena, certo? Pessoal, nosso programa está chegando ao fim. Queria dizer para vocês, comece pelas pequenas coisas. Tome a sua primeira atitude hoje. Decida estar com a gente amanhã, certo? Te espero na rua Guiomar Novaes, às 7h30. Um forte abraço a todos. Uma semana de muita firmeza e atitude, certo? Um grande abraço. Até semana que vem. Até amanhã e tchau!

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4: Olá, boa noite.
2: Boa noite para você que nos acompanha em todo o país.
4: Segunda-feira, 27 de julho de 2026.
2: Vamos aos destaques do dia.
4: Estatuto da Igualdade Racial completa 16 anos.
2: Um marco legal no fornecimento de direitos e geração de oportunidades.
4: E quem conversa com a gente sobre os avanços da lei é Bárbara Oliveira, secretária executiva do Ministério da Igualdade Racial.
5: O estatuto, ele fez um processo de trazer como responsabilidade para o Estado brasileiro a obrigação de enfrentar o racismo nas suas políticas, nas suas ações.
2: Proteção no ar.
4: Na hora de escolher o que as crianças assistem e jogam, a classificação indicativa é a maior aliada de pais e responsáveis.
6: A classificação indicativa leva em conta se a produção exibe cenas de violência, se há conteúdo sexual ou de nudez, ou se faz uso ou referência a drogas lícitas e ilícitas.
2: Cultura.
4: Teatro Amazonas em Manaus e o Teatro da Paz em Belém são reconhecidos como patrimônio cultural do mundo. Luana Karen.
7: Os teatros passam a figurar juntos na lista do patrimônio mundial cultural da Unesco, com o nome Teatros da Amazônia.
2: Hoje na apresentação da Voz do Brasil, Mariana Jungmann e Luciano Seixas.
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2: Brasil e Coreia do Sul assinaram 5 memorandos de cooperação nas áreas de educação, energia, tecnologia industrial, atividades espaciais e esportes.
4: Os documentos foram assinados durante a visita do presidente sul-coreano Lee Jae-myung ao Brasil.
2: Os dois países vão fortalecer a cooperação em atividades espaciais pacíficas, biocombustíveis e energia limpa, intercâmbio entre universidades e atletas e incentivo à pesquisa e inovação.
4: Brasil e Coreia do Sul também retomaram as negociações para um acordo comercial entre o país asiático e o Mercosul.
2: Em 2025, o intercâmbio comercial entre os dois países chegou a 11 bilhões de dólares. O Brasil também abriga a maior comunidade coreana na América Latina.
4: A campanha Julho Verde chama a atenção para a importância do diagnóstico precoce do câncer de cabeça e pescoço.
2: Feridas na boca que não cicatrizam, rouquidão persistente e caroços no pescoço são alguns dos sinais que não devem ser ignorados.
4: Saiba como prevenir a doença na reportagem.
8: Uma ferida na boca que não cicatriza, rouquidão prolongada ou um caroço no pescoço. Sintomas que muitas vezes são ignorados, mas que podem ser sinais de alerta para o câncer de cabeça e pescoço. Foi o que aconteceu com a aposentada Karina Oliveira Souto, de Brasília. Hoje, em tratamento, ela transforma a própria experiência em um alerta para que outras pessoas não adiem a procura por atendimento.
9: O câncer não espera. Hoje, quanto mais você descobrir esse diagnóstico mais rápido, melhor sua chance de cura.
8: Segundo o INCA, o Instituto Nacional de Câncer, o Brasil deve registrar mais de 780 mil novos casos de câncer por ano até 2028. Desse total, cerca de 40 mil serão de câncer de cabeça e pescoço. O problema é que a maioria ainda é diagnosticada tardiamente. E é justamente para mudar essa realidade que a campanha Julho Verde reforça um alerta. Identificar os sintomas cedo pode aumentar as chances de cura. O câncer de cabeça e pescoço reúne tumores que atingem regiões como boca, garganta, laringe, nariz, tireoide e pele da face e do pescoço. Entre os principais fatores de risco estão o tabagismo, o consumo de bebidas alcoólicas e a infecção persistente pelo HPV. Quando descoberto precocemente, as chances de sucesso do tratamento aumentam e o risco de sequelas diminui, explica Isabela Costa Santos, chefe substituta alta do setor de cirurgia de cabeça e pescoço do INCA.
10: É importante a gente entender que quanto mais cedo essa doença é diagnosticada, melhores são os resultados. Em qualquer lugar do mundo, se você pode tratar um tumor no estágio inicial, nós estamos falando de índices de cura muito melhores, né? E altos.
8: A prevenção passa por hábitos saudáveis, alimentação equilibrada, higiene bucal, prática de atividade física, sol e vacinação contra o HPV, oferecida pelo SUS para crianças e adolescentes na faixa indicada pelo Programa Nacional de Imunizações. E a vacinação é um grande aliado no combate à doença, destaca o secretário de Atenção Especializada à Saúde do Ministério da Saúde, Mozart Júlio Tabosa Salles.
11: A vacinação contra HPV é fundamental para a prevenção do câncer de cabeça e pescoço, fundamental das doenças laringeais. Precisamos trabalhar isso e fazer de maneira muito efetiva. E isso é fundamental. O Brasil já tem hoje 83% de cobertura entre as meninas, cerca de 60%, um pouco mais, um pouco menos entre os meninos. Precisamos subir mais o patamar de cobertura entre os homens para que a gente possa chegar naquilo que é ideal.
8: Ao perceber sintomas persistentes, como feridas na boca que não cicatrizam, rouquidão prolongada, dificuldade para engolir ou caroços no pescoço, a orientação é procurar a unidade básica de saúde mais próxima. Se houver necessidade, o paciente é encaminhado para exames e atendimento especializado. Reportagem Pablo Mundim.
2: E o Ministério da Saúde publicou portaria que define os 18 medicamentos oncológicos considerados de altíssimo custo para oferta no Sistema Único de Saúde.
4: A relação abrange fármacos para tratamento de diversos tipos de câncer, como o de mama, pulmão, gástrico, ovário, medula óssea e a leucemia.
2: A medida determina a forma como o medicamento será apresentado e os critérios analisados para definição de altíssimo custo.
4: A estratégia prioriza a economia em escala e a garantia de acesso aos medicamentos já incorporados pela Comissão

0: diretrizes para a condução das políticas públicas de combate ao racismo e de redução das desigualdades raciais no país.
1: E hoje nós conversamos mais cedo com a secretária executiva do Ministério da Igualdade Racial, Bárbara Oliveira Souza, sobre esse marco. Vamos acompanhar.
0: Olá, secretária, bem-vinda à Voz do Brasil. Olha, a gente queria começar então falando do Estatuto da Igualdade Racial, que está completando 16 anos, e queria que a senhora trouxesse para a gente então quais são os principais avanços desde a criação da lei, o que, que ela trouxe aí de inovação.
2: Não, perfeito. Bom, o Estatuto da Igualdade Racial é uma grande conquista nossa, né, que está completando agora em julho 16 anos de vigência. Então, com muita alegria, Mariana Jungmann e Luciano Seixas, nós do Ministério da Igualdade Racial agradecemos muito por esse convite para dialogar sobre esse marco fundamental para a política de igualdade racial do Brasil. E o Estatuto, ele fez um processo de trazer como responsabilidade para o Estado brasileiro a obrigação de enfrentar o racismo nas suas políticas, nas suas ações. E conseguiu construir base sólida para que a gente tivesse um processo de amadurecimento das ações afirmativas nas universidades e na educação superior, como hoje temos, e temos diversos avanços, né, a partir dessa lei, como temos também as ações afirmativas nos concursos públicos, que também tem gerado muito resultado, além de políticas públicas transversais na saúde, na educação, na cultura, no trabalho e na moradia, para, de fato, superar o racismo estrutural e promover a igualdade racial no Brasil, que é algo tão central. A gente tem alguns resultados, eu estava falando da lei de cotas, como, por exemplo, uma ampla presença hoje de estudantes negros e negras nas universidades. São mais de 4 milhões de estudantes que ocupam universidades públicas e privadas no Brasil. Isso é um avanço se a gente pensa os dados estatísticos em relação aos anos 2000, né? Quando apenas 2% da população negra estava na universidade.
1: Bom, secretária, a senhora citou aí as questões de cotas, vale para a educação, vale também para o trabalho. Na verdade, o Estatuto da Igualdade Racial reúne direitos em diversas áreas, né? Educação, trabalho, também saúde, na cultura. Na prática, como é que ele impacta a vida da população brasileira?
2: Não, perfeito. O Estatuto, ele orienta as políticas de igualdade racial e traz alguns aspectos que são centrais para a forma como a gente se organiza no governo federal e também em articulação com governos estaduais e municipais para implementar essa política. E traz alguns princípios, como por exemplo, da transversalidade. Então, ele prevê essa articulação com os vários ministérios que executam ações voltadas para a igualdade racial e para a superação do racismo.
0: A gente está falando aí de 16 anos da construção dessa política. A senhora mencionou políticas afirmativas também, mas apesar disso a gente ainda continua precisando trabalhar em torno da redução das desigualdades raciais, né, que são uma realidade no país. Quais são os maiores desafios que a senhora considera para que os direitos previstos no Estatuto realmente se tornem uma realidade e se tornem presentes mesmo?
2: Essa pergunta, Mariana, agradeço muito. Eu acho que ela é chave para a gente avaliar o porquê que a política de igualdade racial ainda é muito importante no Brasil hoje. A gente tem avanços fundamentais em marcos legais, temos uma política nacional estruturada, temos o Sistema Nacional de Promoção da Igualdade Racial, que leva essa política para governos estaduais e municipais, mas uma conquista, inclusive, do Estatuto da Igualdade Racial, é ele quem cria o SUS, né, o nosso SUS da Igualdade Racial, que é o SINAPI, e que hoje está presente nos 27 estados da federação e em quase 500 municípios. Vou começar por esse ponto, porque é um ponto que demonstra avanço, mas demonstra também desafio, né, que é o foco da sua pergunta, e por que que é importante a gente avançar nisso. É fundamental que a gente busque incrementar e capilarizar cada vez mais essa política e avançar em mais estados e municípios. Está em curso foi julgada, né, e está em curso a elaboração da resposta a ela, a DPF Vidas Negras, a DPF 973, que obriga o governo federal a atualizar o segundo Plano Nacional de Promoção da Igualdade Racial. A gente vem trabalhando nisso ativamente, E, obviamente, a gente vem também destacando.

0: importância de que estados e municípios também sejam envolvidos nessa obrigação de fazer dessa ação, pela importância da gente federalizar essa política. Então, é um desafio que a gente ainda tem, temos um avanço importante, estamos nos 27 estados, mas precisamos, de fato, avançar e capilarizar essa política no Brasil. Outro ponto é que os dados socioeconômicos, de segurança pública, são muitas as dimensões que ainda demonstram que, mesmo tendo avançado muitíssimo, e de fato há, na história, né, ao longo da história, um incremento importante na política de igualdade racial no Brasil, é possível a gente avaliar que ainda há muito o que fazer. E os dados que foram publicados recentemente do Fórum Brasileiro de Segurança Pública e do Atlas da Violência, por exemplo, pegando apenas um aspecto, demonstram a relevância da gente avançar na política de igualdade racial para enfrentar esse racismo que toca a vida das pessoas, que toca o cotidiano das pessoas. 83% das vítimas de morte decorrentes de intervenções policiais no Brasil são pessoas negras. E o jovem negro tem 3 vezes mais chance de ser vítima de homicídio no Brasil do que o jovem não negro. Então, essa inequidade tão presente nas famílias, nas mães, né, ela precisa ser enfrentada. E esse enfrentamento, ele também tem algo estruturante para guiar a nossa política de igualdade racial. O Estatuto da Igualdade Racial, ele fortalece isso, e obviamente os dados socioeconômicos, sociais do Brasil, eles são o chamariz para a importância da gente priorizar de forma central a relevância da política de igualdade racial e do enfrentamento ao racismo na nossa atuação no Estado brasileiro.
1: Muito bem, nós conversamos com a secretária executiva do Ministério da Igualdade Racial, Bárbara Oliveira Souza. Muito obrigado, secretária, por sua presença aqui na Voz do Brasil.
0: Eu que agradeço, Luciano Seixas, agradeço muito, Mariana Jungmann, por esse espaço dedicado aqui ao Ministério da Igualdade Racial.
2: E é importante a gente destacar os principais canais de denúncia para crimes raciais no país.
1: Caso você viva ou presencie um ato de racismo ou injúria racial, é possível fazer a denúncia por meio do Disque 100, canal de direitos humanos do governo federal.
2: Ou pela plataforma Fala BR, que reúne as ouvidorias também do governo federal.
1: E é sempre bom lembrar que racismo é crime, portanto, pode ser denunciado em delegacias de polícia e para o Ministério Público.
2: E também responsáveis, vocês já repararam naquele selinho colorido que aparece antes dos desenhos, filmes e jogos de celular? Aquilo ali é a classificação indicativa, uma ajuda de ouro para você saber o que é seguro para a idade do seu filho.
1: Na hora de saber se um filme, desenho ou jogo eletrônico é recomendado para crianças e adolescentes, a classificação indicativa funciona como um instrumento para proteger os jovens de conteúdos impróprios em cada fase do desenvolvimento.
3: A dona de casa, Natália da Silva, tem 4 filhos. Durante o dia, eles estudam, brincam, praticam esportes e fazem atividades ao ar livre. E em alguns momentos, também assistem televisão. Natália conta que o acesso às telas é monitorado por ela, que observa cada conteúdo escolhido.
4: Filmes eu vejo antes. Desenho eu costumo sentar para assistir com elas mesmo. Muitas vezes eles mesmos vêm e conversam com a gente sobre o que tem no desenho, sobre curiosidades que eles viram. Mas assim, sempre observando a classificação de tipo de filmes e desenhos.
3: Para orientar a Natália e outros pais na hora de escolher o que é apropriado para os filhos assistirem, existe a classificação indicativa. A informação estabelece a idade recomendada para programas, filmes e até mesmo eventos culturais exibidos em público. Como explica o coordenador de políticas de classificação indicativa audiovisual, Eduardo Nepomuceno.
5: A classificação indicativa é uma informação para as famílias a respeito dos conteúdos presentes nas obras audiovisuais, nos espetáculos públicos, né, nos streamings, nas TVs a cabo, TV por assinatura, no cinema e nos aplicativos e jogos.
3: A classificação indicativa leva em conta se a produção exibe cenas de violência, se há conteúdo sexual ou de nudez, ou se faz uso ou referência a drogas lícitas e ilícitas. Também observa se há linguagem ofensiva ou situações que possam causar medo ou forte impacto emocional. nacional. A partir da identificação desses elementos, é definida a faixa etária adequada para cada fase do desenvolvimento, como destaca o coordenador de políticas de classificação indicativa audiovisual, Eduardo Nepomuceno.
6: Cada um desses grandes eixos tem critérios específicos para cada faixa etária. Em razão desses conteúdos identificados, é que a gente consegue chegar numa faixa etária indicada para cada momento do desenvolvimento das crianças e dos adolescentes.
3: A classificação indicativa de obras audiovisuais funciona como um instrumento de proteção aos direitos de crianças e adolescentes. A neuropsicóloga Renata Nunes destaca como a indicação da idade tem a ver com a compreensão da criança em certas fases da infância.
7: Elas são orientadas por essas fases do desenvolvimento, para que ela não tenha acesso a conteúdos que ela ainda não está pronta emocionalmente. Mas isso tudo não precisa ser inflexível. Os pais precisam entender quem são seus filhos.
3: Para avaliar qual a classificação indicativa de uma obra do circuito comercial, é atribuída uma faixa etária. Além disso, há uma mensagem que diz os principais temas presentes na obra. Para vídeos disponíveis em plataformas de streaming, a própria plataforma realiza a autoclassificação seguindo os parâmetros estabelecidos. Reportagem, Márcia Fernandes.
2: Hoje, o Brasil conquistou um novo reconhecimento internacional para a cultura.
1: O Teatro Amazonas, em Manaus, e o Teatro da Paz, em Belém, passaram a integrar a lista do Patrimônio Mundial da Unesco.
2: Com isso, o país chega a 26 bens reconhecidos pela organização.
1: Os dois monumentos já eram tombados pelo Instituto do Patrimônio Histórico e Artístico Nacional, o IFAM, desde os anos 1960.
2: Conheça um pouco da história desses dois monumentos na reportagem de Luana Karen.
8: Foi durante o ciclo da borracha, período em que a extração do látex deu impulso para um grande crescimento econômico da região norte, que surgiram os teatros Amazonas, em Manaus, e da Paz, em Belém. Era fim do século XIX e a riqueza produzida pelo chamado ouro branco despertou nas elites da época o desejo de reproduzir no coração da maior floresta tropical do mundo o requinte das grandes capitais europeias. Primeiro veio o Teatro da Paz, em 1878. Inspirado na arquitetura neoclássica italiana, tornou-se símbolo da prosperidade da capital paraense, então principal porta de saída da borracha para o mundo. Quase duas décadas depois, em 1896, foi a vez do Teatro Amazonas abrir as portas em Manaus. De estilo renascentista, o edifício preserva até hoje parte da arquitetura e decoração originais. Embora inspirados na estética europeia, os dois monumentos incorporaram referências amazônicas, pinturas, madeiras nobres e elementos decorativos da região ajudam a contar a história do encontro entre a cultura local e as influências trazidas do outro lado do Atlântico. O compositor brasileiro Carlos Gomes chegou a se apresentar no Teatro da Paz, mas não conseguiu ver o Amazonas inaugurado. Morreu três meses antes, sendo homenageado na pintura que representa a ópera, no teto do Teatro Manauara. Aliás, marcados pelos concertos clássicos, apresentações de balé e óperas, os espaços também se abriram à cultura popular. Nomes como Milton Nascimento e Roger Waters passaram pelo Amazonas, que recebeu até uma visita inusitada em 1997 das Spice Girls, no auge da carreira. Agora, mais de um século depois de terem sido erguidos como símbolos da riqueza da borracha, os teatros da Amazônia ganharam um novo significado, o de patrimônio de toda a humanidade. O presidente do IFAM, Instituto do Patrimônio Histórico e Artístico Nacional, Davidson Guzmão, destacou que a medida também é um reconhecimento da cultura produzida pela região amazônica.
9: A Amazônia, para além do paradigma do meio ambiente e do patrimônio patrimônio natural é também reconhecida pela sua produção cultural, pela sua produção artística e pelos circuitos culturais que os teatros engendram.
8: Os teatros Amazonas e da Paz foram tombados pelo IPHAN na década de 1960. Agora passam a figurar juntos na lista do Patrimônio Mundial Cultural da Unesco, a Organização das Nações Unidas para a Educação, a Ciência e a Cultura, com o nome Teatros da Amazônia. Com isso, o Brasil passa a contar com 26 sítios inscritos na lista. Reportagem Luana Karen.
1: A Defesa Civil Nacional segue prestando apoio humanitário aos municípios do interior de São Paulo. A região foi atingida por fortes chuvas na última sexta-feira, dia 24.
2: No sábado, foi reconhecida a situação de emergência dos municípios de Taquaritinga, Ribeirão Preto e Dumont.
1: Com a medida, as prefeituras podem solicitar recursos federais para ações de socorro, assistência humanitária à população afetada e recuperação das áreas atingidas.
2: Foram realizadas também visitas aos municípios de Guariba e Dumont para levantamento dos danos.
1: O diretor do Departamento de Assistência Humanitária do Ministério da Integração e do Desenvolvimento Regional, Wesley de Almeida Felinto, deu detalhes da ação.
10: Conseguimos depois ao município de Guariba, o mais afetado da região, e sentamos com a Defesa Civil do município para iniciarmos o processo de reconhecimento federal e as orientações junto ao setor de engenharia e inspeções em campo para orientação quanto às ações de assistência humanitária, restabelecimento dos serviços essenciais e recuperação. Neste momento, a gente se encontra no município de Dumont, finalizando também o reconhecimento federal para posterior envio à Defesa Civil Estadual de São Paulo, e a equipe de engenharia está em campo visitando ainda algumas áreas afetadas no município de Dumont.
2: E um alerta pelo celular informa se onde você vive corre algum risco de evento climático intenso, sejam chuvas ou incêndios.
1: Com esse aviso, é possível se prevenir contra desastres.
11: A Defesa Civil Nacional oferece um serviço gratuito para envio de alertas sobre situações de emergência diretamente ao celular. As mensagens podem avisar sobre chuvas intensas, alagamentos, deslizamentos de terra, incêndios florestais, tornados e outros riscos. O cadastro pode ser feito por SMS, WhatsApp ou Telegram. Para receber por mensagem, basta enviar o CEP da localidade de interesse para o número 40199. No WhatsApp, é necessário iniciar uma conversa com o número 61-2034-4611 e seguir as orientações do assistente virtual. No Telegram, basta procurar por Defesa Civil Alertas, enviar a mensagem Olá e concluir o cadastro. Também é possível receber avisos automaticamente pela TV por assinatura, pelos alertas públicos do Google e pela tecnologia Cell Broadcast, disponível em aparelhos compatíveis conectados às redes 4G e 5G. Nesses casos, não é necessário fazer cadastro. Natália Koslick, para a Voz do Brasil.
2: E essas foram as notícias do governo federal.
1: Fique agora com as notícias do Poder Judiciário e do Congresso Nacional. Boa noite.
2: Boa noite. Bom fim. Boa noite. Até amanhã.
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14: Ministro aposentado Otávio Galotti é velado no Supremo Tribunal Federal com a presença de ministros, autoridades e familiares. TSE realiza a Semana Nacional do Sistema Eletrônico de Votação entre 3 e 9 de agosto. STJ decide que prazo de 90 dias para indenização em proteção veicular é válido. Boa noite, eu sou Marcela Luiza. O Supremo Tribunal Federal decretou luto oficial de 3 dias pelo falecimento do ministro aposentado Otávio Galotti, que morreu ontem, aos 95 anos. Nesta segunda-feira, houve o velório no Salão Branco do Tribunal, com a presença de ministros, autoridades e familiares. O presidente do STF, ministro Edson Fachin, destacou o papel de Galotti na magistratura brasileira.
15: Recordar o ministro Galotti. Não evocamos apenas o integrante da história deste tribunal, evocamos uma determinada compreensão da magistratura, aquela que reconhece que a autoridade moral precede a autoridade jurídica, que a legitimidade das decisões repousa antes de tudo na integridade daqueles que a proferem. A morte interrompe uma biografia, mas não alcança um legado. As decisões permanecem nos livros, os ensinamentos permanecem na memória de todos nós, o exemplo permanece nas instituições.
14: Nascido no Rio de Janeiro em 1930, Otávio Galotti formou-se em Direito em 1953. Foi integrante do STF entre 1984 e 2000, sendo presidente da Corte de 93 a 95. Também presidiu o Tribunal Superior Eleitoral entre 1994 e 1996 e teve papel relevante na consolidação da jurisprudência constitucional durante os primeiros anos de vigência da Constituição de 88. O sepultamento está marcado para amanhã, no Rio de Janeiro. Tribunal Superior Eleitoral realiza a primeira edição da Semana Nacional do Sistema Eletrônico de Votação, de 3 a 9 de agosto. RIMAC Souto.
16: O objetivo é aproximar a justiça eleitoral da sociedade e ampliar o conhecimento sobre o funcionamento, a segurança, a transparência e a auditabilidade da urna eletrônica. O lançamento da Semana Nacional do Sistema Eletrônico de Votação será feito pelo presidente do TSE, ministro Cássio Nunes Marques, durante a sessão plenária de abertura do segundo semestre forense de 2026, na próxima segunda-feira, dia 3 de agosto. A iniciativa envolve todos os tribunais regionais eleitorais do país, com ações como visitas a escolas, demonstrações da urna eletrônica, palestras, exposições e distribuições de materiais informativos oficiais sobre o processo eleitoral. A programação termina no domingo, dia 9 de agosto, com a Corrida pela Democracia, no Autódromo Nelson Piquet, em Brasília.
14: Para a terceira turma do STJ, é válida a cláusula de contratos de proteção patrimonial mutualista, que estabelece prazo de até 90 dias úteis para o pagamento de indenização após um prejuízo. Tiago Gomide.
17: Os ministros analisaram o caso de um associado de uma cooperativa de transportes de Goiás que teve veículo roubado e questionou a demora no pagamento da indenização. O colegiado entendeu que os contratos de proteção patrimonial mutualista têm características diferentes dos seguros tradicionais e, por isso, não se aplicam automaticamente às regras da SUSEP, que estabelecem um prazo de até 30 dias para seguradoras. Segundo o relator do caso, o ministro Ricardo Vilas Boas Cueva, a Lei Complementar 213 de 2025 passou a prever a fiscalização dessas operações pela SUSEP, mas ainda não há uma regulamentação específica para esse tipo de contrato.
14: Estão abertas as inscrições para o mutirão da 16ª Semana Nacional da Execução Trabalhista. Rossini Gomes.
18: Essa é uma forma mais radical de fazer com que a decisão judicial seja cumprida e que tudo o que é devido seja pago. Com o slogan Seu Direito por Inteiro, a iniciativa, marcada para o período de 14 a 18 de setembro em todo o Brasil, é um esforço concentrado para localizar bens de devedores, incentivar acordos e dar mais celeridade ao pagamento dos créditos trabalhistas. Para outras informações sobre a 16ª Semana Nacional da Execução Trabalhista, acesse csjt.jus.br.
14: 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Uma boa noite e até amanhã.

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1: Eu sou Paula Groba.
2: E eu sou Ricardo Nakaoka.
1: E estes são os destaques de hoje do Jornal do Senado, que começa agora.
2: Comissão de Relações Exteriores vai acompanhar medidas do governo contra a tarifaço dos Estados Unidos.
1: Nova lei permite venda de spray de pimenta para mulheres.
2: Senado aprova projetos para fortalecer a recuperação ambiental e a economia circular.
1: Boa noite.
2: Boa noite.
1: As novas tarifas impostas pelos Estados Unidos a produtos brasileiros acendeu um alerta no Senado.
2: A Comissão de Relações Exteriores quer avaliar a resposta do governo e possíveis medidas do Congresso. O tema será debatido pelo colegiado, que solicitou informações sobre as ações do Brasil diante desse novo cenário. Repórter Márcio Maturana.
3: O presidente da Comissão de Relações Exteriores, senador Nelsinho Tradi, do PSD de Mato Grosso do Sul, enviou um pedido de informações ao Ministério do Desenvolvimento, Indústria, Comércio e Serviços sobre a estratégia do Brasil em relação às novas tarifas de 25% impostas pelo presidente dos Estados Unidos, Donald Trump, sobre produtos brasileiros. Uma das perguntas é sobre a possível aplicação da Lei da Reciprocidade Econômica, aprovada pelo Congresso em 2025.
4: O Congresso aprovou essa legislação e agora cabe ao Senado acompanhar a sua implementação. Precisamos entender se os instrumentos criados são suficientes para enfrentar uma situação como essa e, se necessário, discutir aperfeiçoamentos, sempre com base em critérios técnicos e na proteção da economia brasileira.
3: As novas tarifas de Trump alcançam 3 mil itens, o que significa 18% das exportações brasileiras para os Estados Unidos, segundo cálculos do Ministério do Desenvolvimento. Isso corresponde a 37,6 bilhões de reais, com base nas exportações de 2024, antes dos primeiros tarifaços. No mesmo dia em que começou o novo tarifaço, 22 de julho, o presidente Lula assinou uma medida provisória criando o Plano Brasil Soberano 3, que abre 18 bilhões e meio de reais em linhas de crédito com juros subsidiados para exportadores. Também nessa data, Lula sancionou uma lei derivada de outra medida provisória que criou linhas de financiamento no Plano Brasil Soberano, com expansão apresentada pelo Congresso Nacional para setores estratégicos. O objetivo do pedido de informações, segundo Nelsinho Tradi, é oferecer aos senadores informações técnicas para eventuais iniciativas legislativas.
4: A Comissão de Relações Exteriores não substitui o Executivo na condução da política comercial, mas pode contribuir para a construção de soluções e acompanhar a atuação do governo. Foi isso que fizemos desde o início.
3: No dia 4 de agosto, o grupo de trabalho criado pela Comissão de Relações Exteriores vai discutir novos mercados para as exportações brasileiras com representantes do governo e do setor privado, priorizando questões sobre proteínas de origem animal.
1: A proposta que cria medidas de apoio às empresas brasileiras afetadas pelo tarifaço dos Estados Unidos é uma das 32 medidas provisórias que aguardam votação no Congresso. Na próxima semana, o Congresso Nacional retoma os trabalhos e entre as propostas pendentes estão também a que prevê subsídios para combustíveis e a chamada taxa das blusinhas, que alterou as regras de tributação das compras internacionais de pequeno valor. As medidas provisórias têm efeito imediato, mas precisam ser aprovadas pelo Congresso para virarem lei. Se não forem votadas em até 120 dias, perdem a validade.
2: Também aguarda análise o novo Desenrola Brasil, voltado à renegociação de dívidas de pessoas físicas, microempresas e estudantes. O programa permite que devedores com renda mensal de até R$ 8.105 refinanciem dívidas de até R$ 15.000 por banco, com juros de até 1,99% ao mês. Para o senador Paulo Paim, do PT do Rio Grande do Sul, a iniciativa contribui para a recuperação da economia e o alívio do orçamento das famílias. A medida provisória ainda depende da instalação da comissão mista para começar a ser analisada. e depois seguir para a Câmara e o Senado.
5: Trata-se de uma medida concreta que oferece condições reais para que as pessoas saiam do sufoco financeiro. É uma forma de devolver dignidade a quem mais precisa, aliviando o orçamento das famílias e permitindo que voltem a planejar suas vidas com mais segurança.
1: Mulheres vítimas de violência passam a ter uma nova forma de autodefesa prevista em lei. Foi sancionada a norma que autoriza a venda de spray de pimenta para uso civil feminino, com regras para a compra e a utilização da substância.
2: A lei foi sancionada em meio ao aumento de casos de violência contra a mulher no país. Repórter Patrícia Oliveira.
6: A nova lei sancionada pelo presidente Lula permite a comercialização, aquisição e posse do spray de pimenta para a defesa pessoal das mulheres com mais de 18 anos. Esse spray provoca ardência intensa nos olhos, na pele e nas mucosas e assim pode conter temporariamente o agressor. O uso dessa substância até então era restrito às forças de segurança pública e às forças armadas. O estabelecimento que comercializar o spray deverá manter o registro da venda e a identificação da compradora pelo prazo de 5 anos. O senador Laércio Oliveira, do Progressistas de Sergipe, foi o relator do projeto aprovado no Senado que deu origem à lei. Para ele, a nova lei vai ajudar na proteção da integridade física, psicológica e sexual das mulheres.
7: Essas práticas de feminicídio que a gente tem ouvido todos os dias nos deixam atônitos e muito preocupados, e a gente precisa criar mecanismos de segurança, de proteção da própria mulher.
6: Um regulamento deverá definir as especificações técnicas do spray, os limites de capacidade da embalagem, a concentração da substância e os padrões de segurança do conteúdo.
1: E a Comissão de Direitos Humanos aprovou uma recomendação ao Ministério da Saúde para agilizar o atendimento de crianças com fissura lábio-palatina pelo SUS. A proposta prevê que o tratamento especializado começa em até 30 dias após o diagnóstico.
2: A indicação recomenda o prazo máximo de 1 mês entre o diagnóstico e o início do tratamento. A fissura lábio-palatina atinge 1 em cada 650 recém-nascidos no Brasil e pode comprometer a alimentação, a fala e a audição. A senadora Damares Alves, do Republicanos do Distrito Federal, destacou que o atendimento precoce reduz complicações. O tratamento inclui cirurgias e acompanhamento multiprofissional. A recomendação segue agora para análise do Ministério da Saúde.
1: Reciclagem de baterias de carros elétricos e restauração de seringais da Amazônia. Esses foram alguns dos temas de projetos aprovados na Comissão de Meio Ambiente nesse primeiro semestre.
2: Um projeto que aumenta a pena para maus tratos a animais também foi aprovado pelo colegiado. Repórter César Mendes.
8: Recuperação florestal, economia circular e agricultura regenerativa foram temas de projetos aprovados na Comissão de Meio Ambiente. Relator da proposta que cria a Política Nacional de Revitalização dos Seringais Amazônicos, agora em análise na Comissão de Agricultura, o senador Beto Faro, do PT do Pará, disse que o declínio da atividade seringueira trouxe degradação ambiental.
9: O projeto oferece uma resposta a esses desafios ao incentivar a recuperação e revitalização dos seringais nativos.
8: Já o projeto que estabelece regras para reciclagem e rastreabilidade de baterias de veículos elétricos e híbridos é do senador Jacques Wagner, do PT da Bahia, mas o texto aprovado foi o do substitutivo do senador Confúcio Moura, do MDB de Rondônia.
10: A Política Nacional de Circularidade de Baterias é fundamental para acompanhar a evolução da mobilidade elétrica.
8: Também foram aprovadas pelo colegiado as Políticas Nacionais de Fomento à Agricultura Regenerativa, do senador Sérgio Petecão, do PSD do Acre, e de Desenvolvimento Sustentável da Pesca, do senador Alessandro Vieira, do MDB de Sergipe, além do aumento da pena para maus-tratos a animais, proposta pelo senador Confúcio Moura.
1: E o Brasil passou a proibir a produção e a comercialização de alimentos obtidos por meio da alimentação forçada de animais. A lei, sancionada pelo presidente Lula, entra em vigor em 180 dias e atinge principalmente o foie gras, produzido a partir do fígado de patos e gansos submetidos à ingestão forçada de alimentos.
2: A norma teve origem em um projeto do senador Eduardo Girão, do Novo do Ceará. Quem descumprir a lei estará sujeito às penalidades previstas na Lei de Crimes Ambientais, como detenção, multa e sanções administrativas. Com edição de Paula Groba e trabalhos técnicos de Eliseu Gaires, o Jornal do Senado fica por aqui. Acompanhe agora as notícias da Câmara dos Deputados. Boa noite.
1: Boa noite e até amanhã.
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12: Câmara pode tornar imprescritível crime sexual contra menores de 12 anos.
13: Proposta amplia a bolsa permanência do ProUni para alunos de meio período.
12: Deputados obrigam elaboração do plano de assistência social a cada década.
14: Boa noite. A Câmara aprovou proposta que obriga o governo a elaborar o plano de assistência social a cada 10 anos. A repórter Maria Neves tem mais detalhes sobre o texto que já foi encaminhado ao Senado.
15: A Comissão de Constituição e Justiça da Câmara dos Deputados aprovou o projeto que obriga o Poder Executivo a elaborar periodicamente o Plano Decenal de Assistência Social. Pelo texto da deputada Laura Carneiro, do PSD do Rio de Janeiro, a cada 10 anos o Poder Público deve prever metas e estratégias para melhorar o atendimento à população mais vulnerável. Laura Carneiro explica que o país conta atualmente com um plano de assistência com vigência entre 2016 e 2026. No entanto, ao contrário do que ocorre na educação, a elaboração do planejamento decenal ainda não é obrigatória por lei. Na opinião da parlamentar, estabelecer metas e diretrizes claras é fundamental para garantir a estabilidade das políticas de assistência social.
16: Em última análise, o mais importante é manter os programas de assistência social. Já é uma prática recomendada pela LOAS e agora a gente vai torná-la obrigatória. Esse plano decenal vai fortalecer as políticas públicas e evitar que a gente tenha qualquer tipo de retrocesso quando se avança numa política que atingiu aquelas determinadas metas.
15: A proposta aprovada determina que as metas do Plano Decenal de Assistência Social sejam elaboradas com base nos dados oficiais do Sistema Único de Assistência Social. Ainda de acordo com o texto, o Conselho Nacional de Assistência Social será responsável por aprovar e acompanhar os resultados do planejamento em conjunto com o governo federal. Da Rádio Câmara de Brasília, Maria Neves.
11: Comissões.
12: Presidente da Comissão de Previdência, Assistência Social, Infância, Adolescência e Família, Bruno Ganem, do Podemos de São Paulo, faz um balanço positivo dos trabalhos do colegiado. Para ele, a estratégia de priorizar projetos de consenso permitiu destravar votações e acelerar a análise de propostas.
17: Em comum acordo entre todos os membros, a gente buscou priorizar as pautas consensuais e tem sido uma experiência muito bem sucedida. Quero, inclusive, parabenizar todos os membros pela forma com que permitiram que a gente buscasse esses projetos de consenso, e o que a gente descobriu é que são centenas de projetos que todo mundo é favorável, mas por uma ou outra razão acaba ficando parado, porque a gente perde muito tempo olhando aquilo que não é consenso.
14: Bruno Ganem afirma que a comissão está perto de zerar a fila de projetos consensuais, muitos deles voltados à proteção de crianças e adolescentes. O deputado também destaca avanços na pauta previdenciária a partir da construção de convergências entre os parlamentares.
11: Educação.
12: Avança na Câmara projeto que amplia a bolsa permanência do ProUni para estudantes de meio período. O texto foi aprovado na Comissão de Educação, como informa a repórter Júlia Lopes.
18: Estudantes matriculados em cursos de meio período poderão passar a ter acesso à bolsa permanência do programa Universidade para Todos, o ProUni. O projeto do deputado Túlio Gadelha, do PSD de Pernambuco, foi aprovado na Comissão de Educação da Câmara dos Deputados. Atualmente, a legislação prevê o benefício apenas para estudantes de cursos presenciais em período integral, com carga horária mínima de 6 horas diárias. Na prática, a proposta retira o critério de carga horária mínima do curso de graduação para a concessão da bolsa. O programa Bolsa Permanência é um auxílio financeiro mensal destinado a estudantes de graduação em situação de vulnerabilidade socioeconômica. O objetivo é evitar a evasão universitária, ajudando no pagamento de despesas como moradia, alimentação e transporte. O valor atual da bolsa é de R$ 700 e atende bolsistas do ProUni com renda familiar por pessoa de até um salário mínimo e meio. O relator da proposta, deputado Pedro Kizai, do PT de Santa Catarina, também incluiu no texto aprovado que o Ministério da Educação poderá exigir frequência e aprovação dos estudantes para a garantia do benefício.
19: Nós deixamos aberto e claro na lei que o Ministério da Educação vai exigir frequência, aprovação. Por quê? Porque se ele está recebendo dinheiro público do ProUni e mais uma bolsa permanência, ele agora precisa o quê? Dar conta do recado, como a gente diz. Dar conta, estudar, frequentar, aprovar e se profissionalizar.
18: A proposta que amplia o acesso à bolsa permanência para estudantes de graduação em cursos de meio período segue agora para análise na Comissão de Finanças e Tributação da Câmara dos Deputados. Da Rádio Câmara de Brasília, Júlia Lopes.
14: Rafael Brito, do MDB de Alagoas, defende a ampliação do programa Pé de Meia para todos os estudantes do ensino médio da rede pública, sem restrições de renda. O deputado argumenta que a permanência na escola é um desafio que vai além da condição socioeconômica das famílias.
12: Rafael Brito afirma que a experiência do programa Cartão Escola 10 em Alagoas inspirou o Pé de Meia e contribuiu para reduzir a reprovação e a evasão escolar. Ele acredita que a universalização do benefício fortalece a educação e incentiva mais jovens a concluírem o ensino médio.
20: E quando a gente criou aqui em Alagoas, a gente criou o programa de forma universal. Todo aluno que está matriculado no ensino médio das escolas públicas de Alagoas recebem o cartão Escola 10, o que fez com que a nossa taxa de reprovação caísse, o que fez com que o percentual de estudantes em atraso caísse e o que fez principalmente com que Alagoas pudesse praticamente dobrar o número de concluintes no ensino médio por ano. Antes de existir o programa, em Alagoas se formavam aproximadamente 26 mil estudantes e no ano passado se formaram 47 mil estudantes.
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11: Saúde.
14: A Comissão de Saúde aprovou a exigência de desfibriladores em locais de grande circulação. A repórter Sofia Peçanha traz mais informações sobre a proposta.
22: A Comissão de Saúde aprovou o projeto que torna obrigatória a presença de desfibriladores externos automáticos em locais de grande concentração de pessoas, ambulâncias e veículos de resgate em todo o país. O desfibrilador serve para aplicar choques elétricos controlados que ajudam a restabelecer o ritmo normal do coração em caso de parada cardiorrespiratória. O texto aprovado reúne 11 propostas que tratavam da instalação de desfibriladores em diferentes locais. Por isso, o relator, o deputado doutor Luiz Ovando, do PP do Mato Grosso do Sul, optou por estabelecer critérios mais objetivos para definir os locais obrigados a disponibilizar os equipamentos. A medida valerá para eventos artísticos, esportivos e comerciais com circulação superior a 1.000 pessoas por dia, além de aeroportos, portos, rodoviárias e estações ferroviárias. O texto também inclui trens, aeronaves e embarcações com capacidade para 500 ou mais passageiros, academias com pelo menos 1.000 alunos matriculados e ainda ambulâncias e veículos de resgate. Durante a votação na comissão, o deputado Luiz Ovando, que é cardiologista, destacou que a presença dos equipamentos pode ser decisiva em casos de parada cardíaca.
23: Sua disponibilização será fundamental para permitir a rápida intervenção em casos da parada cardíaca, o que aumenta as chances de sobrevivência da vítima. A presença do aparelho, combinado com o treinamento do pessoal para seu uso, pode salvar vidas.
22: Pelo projeto, os responsáveis pelos estabelecimentos deverão adquirir os aparelhos, garantir sua manutenção e disponibilizar profissionais capacitados para realizar manobras de reanimação cardiopulmonar e operar o equipamento. Além disso, os desfibriladores deverão permanecer acessíveis durante todo o período de funcionamento dos locais que recebem público. Em caso de descumprimento, o texto prevê advertência na primeira autuação, multa de R$ 5.000 e possibilidade de interdição do estabelecimento. A multa poderá ser dobrada em caso de reincidência. O projeto que torna obrigatória a disponibilização de desfibriladores cardíacos em locais de grande concentração de pessoas será analisado pela Comissão de Constituição e Justiça. Da Rádio Câmara de Brasília, Sofia Peçanha.
11: desenvolvimento regional.
12: Maria do Rosário, do PT, defende a aprovação de projeto de sua autoria que cria regiões de insegurança hídrica no Rio Grande do Sul. Ela argumenta que a metade sul do estado enfrenta secas recorrentes com falta de água potável para a população e para a agricultura familiar.
0: Para resolver essa situação de cada ano novos decretos de emergência, nós queremos que a metade sul do Rio Grande do Sul, onde a seca tem se instalado a cada ano, ela seja declarada como uma área de insegurança hídrica. Essa proposta, ela vem de acordo com os objetivos do Milênio das Nações Unidas, que diz que a segurança hídrica é um dos princípios para garantia da qualidade de vida. E a prevenção exige a gente atuar sobre as mudanças climáticas de forma a termos infraestrutura adequada na capital, Porto Alegre, nas grandes cidades e nas pequenas também.
14: Maria do Rosário elogia o esforço do governo federal no socorro ao Rio Grande do Sul, especialmente após as enchentes que atingiram o estado em janeiro de 2024. Ela também defende investimentos em infraestrutura, defesa civil e recuperação ambiental contra os impactos das mudanças climáticas.
12: Projeto de Zé Silva do União de Minas Gerais proíbe a reconstituição de leite em pó importado para a produção de alimentos para o consumo humano. Segundo o deputado, a ideia é proteger mais de 1 milhão de produtores rurais que enfrentam uma queda no preço do leite.
3: O produtor não precisa de favor do Congresso Nacional, não precisa de favor do governo, ele precisa de respeito. E esse respeito é a aprovação do meu projeto, que já temos já um efeito prático no Paraná. Já foi proibido por uma lei estadual e já no primeiro mês reduziu a importação da metade de leite que o Paraná importava. Então está claro que é preciso aprovar esse projeto.
14: Zé Silva argumenta que a proposta pretende reduzir os impactos da importação de leite em pó sobre a cadeia produtiva nacional. O projeto já foi aprovado na Comissão de Agricultura e aguarda análise na Comissão de Constituição e Justiça.
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0: aprova aumento de pena para responsáveis legais nos casos de homicídio contra menores com deficiência. A repórter Silvia Munhato tem mais detalhes da medida.
1: A Comissão de Defesa dos Direitos das Pessoas com Deficiência aprovou o projeto que aumenta a pena para pais, mães ou responsáveis legais que praticarem homicídio contra crianças e adolescentes com deficiência. O relator na comissão, deputado Márcio Anaiser, do Solidariedade do Maranhão, defendeu a mudança.
2: Justifica-se a opção pela instituição de uma circunstância qualificadora por serem os pais e responsáveis aqueles com maior obrigação de zelar pela proteção e pelo desenvolvimento de crianças e adolescentes com deficiência.
1: O deputado especificou que a pena será de 12 a 30 anos de reclusão, acrescida de duas causas de aumento, um terço até a metade pela deficiência e dois terços pela autoridade do agente. O projeto que aumenta a pena de responsáveis legais que praticam homicídio contra crianças e adolescentes deverá ser analisado agora pela Comissão de Previdência, Assistência Social, Infância, Adolescência e Família. Da Rádio Câmara de Brasília, Silvia Munhato.
3: Transportes. Kim Kataguiri, do Missão de São Paulo, é um dos autores da proposta que limita a alíquota máxima do IPVA a 1% do valor do veículo. O objetivo, segundo o deputado, é tentar tornar a carga tributária mais justa.
4: Então, o governador, a Assembleia Legislativa, vai poder decidir entre 0% a 1% do valor venal do veículo e a principal base de cálculo passa a ser o peso do veículo e o seu impacto ambiental. A gente se espelhou na legislação do Japão, de alguns países europeus e de alguns estados dos Estados Unidos, que consideram que o peso ele é uma forma justa de se calcular o tributo sobre o veículo, porque quanto mais pesado o veículo, maior o impacto dele sobre o asfalto e maior a necessidade de manutenção das vias.
0: A proposta de Kim Kataguiri prevê compensar a redução da arrecadação com cortes de despesas do poder público, como a limitação de gastos dos legislativos e de publicidade institucional. Para o deputado, a medida aumenta a receita pública sem criar mais impostos.
3: Segurança Pública. Avança na Câmara a proposta que torna imprescritíveis crimes sexuais contra menores de 12 anos.
0: Conheça detalhes da matéria na reportagem de Paula Bittar.
5: A Comissão de Constituição e Justiça da Câmara aprovou a proposta de emenda à Constituição que torna crimes sexuais cometidos contra menores de 12 anos de idade imprescritíveis. Hoje, por exemplo, o crime de estupro de vulnerável prescreve em 20 anos e a contagem para a prescrição começa a partir dos 18 anos da vítima, a não ser que a ação penal já tenha sido iniciada em data anterior. A relatora na comissão, deputada Júlia Zanatta, do PL de Santa Catarina, avaliou que a proposta fortalece a dignidade e a integridade sexual das crianças. Ela também citou um caso recente para defender a importância da medida.
6: Uma notícia muito triste vinda do Ceará, uma bebê de 10 meses morreu porque foi estuprada por dois homens, um de 22 anos. E me surpreende estupro contra vulneráveis não ser ainda imprescritível.
5: A proposta que torna crimes sexuais cometidos contra menores de 12 anos de idade imprescritíveis ainda precisa ser analisada por uma comissão especial e depois segue para apreciação do plenário, onde precisará ser votada em dois turnos. Outra proposta aprovada pela CCJ foi projeto que determina a monitoração eletrônica dos condenados em primeira instância pelo crime de estupro de vulnerável. De acordo com o Código Penal, o crime de estupro de vulnerável consiste em ter conjunção carnal ou praticar outro ato libidinoso com menor de 14 anos e tem pena de reclusão de 10 a 18 anos. Esse projeto já pode seguir para análise do Senado, a menos que haja recurso para votação antes pelo plenário da Câmara. Da Rádio Câmara, de Brasília, Paula Bittar.
3: Meio Ambiente. Projeto de Felipe Beccari, do Podemos de São Paulo, aumenta a pena para crimes de maus-tratos contra animais cometidos com o objetivo de divulgação em plataformas digitais. A proposta busca combater desafios e competições que incentivam esse tipo de violência na internet.
7: A gente vem com esse projeto para poder dar uma contra-resposta, dar uma resposta imediata, né, dizendo que essa crueldade, que é com o fim de diversão, com o fim de competição nas plataformas digitais, ela tem que ser freada urgentemente, né? Então, isso foge daquele habitual dos maus-tratos na rua, nas denúncias que a gente atende. Então, esse projeto vem ampliar, dobrar a pena praticamente para quem comete o maus-tratos com esse fim. Não porque queria cometer o maus-tratos ou porque não gosto do animal, mas simplesmente por uma gincana.
0: A pena atual para maus-tratos a animais pode chegar a 5 anos de prisão. Com a aprovação do projeto, quem cometer o crime com o objetivo de divulgar em plataformas digitais pode ter a pena praticamente dobrada. Felipe Beccari alerta que a prática tem crescido de forma silenciosa, especialmente durante a madrugada.
3: Termina agora o Jornal Câmara dos Deputados, produzido pela Rádio Câmara, com trabalhos técnicos de Wellington Teles e apresentação de Val Monteiro e Márcio Aquilissardi. Uma boa noite para você.
0: Você fica agora com as notícias do Tribunal de Contas da União. Boa noite.
8: Minuto do TCU.
9: O Tribunal de Contas da União avaliou como universidades e institutos federais organizam a área de tecnologia da informação. A auditoria analisou se o modelo adotado garante o funcionamento dos sistemas que apoiam atividades como ensino, pesquisa e gestão. O trabalho identificou problemas como falta de integração entre as instituições, compras feitas de forma isolada e carência de profissionais especializados. A fiscalização também identificou dificuldades para acompanhar os gastos com tecnologia.
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0: Já preparei aqui uma lista de respeito para tocar por aqui nesta segunda-feira. E claro, muito som legal nacional e internacional para você curtir com a gente. Tem o som da Mariah Carey, mas também tem Ellie Goulding. Tem mais, tem Juliette, Marina Sena e muito mais. Grandes nomes do cenário mundial a partir de agora, dando play para você. Curta aí.
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0: E para começar nesta segunda-feira, Swedish Rose Mafia, Wait So Long.

0: Alejandro, Dilúvio, fechando o nosso primeiro bloco aqui do Detona Mix desta segunda-feira. Antes, tchau, com Gimme Love. E ainda Benny Blanco, Halsey, Khalid, Andrew Watch e Cash Mary, muito mais, tá bom? O programa tá só começando, o som aqui, ó, vai te pegar, viu? Detona Mix! Tem muito som legal pra você aqui, ó.
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3: Detonando tudo, Alexandre Carlo, deixa que o amor envolve.

0: Smokers e aqui na sequência com Oix, Echo, antes Lost Frequence com Janiak Dave, Reality, ainda teve Coldplay, Adventure of Lifetime, aqui pra você na sequência do Detona Mix.
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0: Se liga que tem mais na sequência, já já.
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3: Expresso de Notícias no ar, é você bem informado de hora em hora. Hoje é segunda-feira, dia 27 de julho, ano 2026. Aqui Diego Soares, uma ótima semana e vamos às informações. PT oficializa Rafael Fonteles à reeleição no Piauí. A convenção da Federação Brasil da Esperança homologou a candidatura do governador à reeleição nas eleições de 2026. Enquanto isso, o PSD oficializou a candidatura de Sandro Alex ao governo do Paraná. A convenção do diretor estadual do partido aprovou a candidatura para as eleições deste ano. Destaque esportivo: Neymar cobra garotos no vestiário depois de empate contra a Chape e entra em atrito no Santos. Relatos são de que o camisa 10 foi desrespeitoso com Gabriel Bontempo e João Ananias. E da torneio de pôquer em dia de jogo incomodou muito o elenco. Jogadora que chutou cabeça de adversário em campeonato de futsal no Ceará é investigada por lesão corporal. A Polícia Civil está investigando o caso. O Ministério Público do Ceará acompanha também para eventual responsabilidade criminal da agressora. Esse foi o nosso Expresso de Notícias, comigo Diego Soares. Nós voltamos a qualquer momento com mais informações para você. Uma ótima semana!
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5: Detonando tudo, Carlinhos Brown e Deep Leak com um Tantinho.

0: assim.
1: Gabriela, Duda Beat, Belo Horizonte. Antes teve Florence the Machine, You've Got the Love e ainda 20 on Pilots. Level of Concern, aqui pra você, beleza? A gente continua tocando.
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